0: com o nariz metido no imbigo dela, o que não me cheirava lá muito bem, meu sargento.
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5: É lá, a Europa está preocupada com a segurança digital.
6: É normal?
5: Sim, agora todos os ataques são cibernéticos.
6: Menos os impostos. Esses continuam a atacar diretamente.
5: O Mundial de 2026 vai ser enorme.
6: Quantas equipas?
5: 48.
6: Pronto, finalmente um torneio onde Portugal pode ser eliminado por um país que nem sabíamos que jogava futebol.
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7: Vamos ver os novos parodiantes de Lisboa para o dia de hoje.
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7: Segundo ouvimos agora depois das 2 da manhã. Daqui a pouco vamos aos comerciais. Para já, Clemente, o teu açúcar.

0: Quero ser o teu açúcar, foi assim a voz do Clemente, que marcou presença também assim nesta nossa emissão de hoje. Agora vamos sair para os nossos compromissos comerciais, nós já voltamos. Até já então, muito bom dia.
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18: É mesmo, já cá estamos para mais uma hora do Expresso da Madrugada, emissão de quinta-feira, dia 11 de junho de 2026. É mais uma hora em si, e vamos então para a música. Começamos com este Louco por Ela, a voz de Cláudio Rocha.

Pois em voz do Rocha, também com a voz do Marcos, a Loucala, vamos com o Zeno Saga, ele que nos vai dar o tempo, a Gui, a Kika, som do Celuri. Já lhe damos, Zeno Saga, já não vamos fazer fumeiros.

Nós no Grande Saga com este aqui. Fica-me. Quanto a dias, antes era o dia de hoje, dia 1, moras o dia de São Francete, São Rostituto e São de São Cunho. Este dias santos que se comemoram vivos em Portugal. Ainda, mas eu fiz como tão dele, é o Dia Internacional do Brincar, Unicef 2020. E ainda, em 1865, a Guerra do Pai, a Batalha Naval do Riacho, é travada no seu Riacho Argentina entre a Marinha do Paraguai e a Marinha do Brasil, o lado da vitória decisiva. Em 1956, 80 lutadores morrem, pelo menos 100 ficam feridos, 2 de 1 ao um Mercedes-Benz ganha na 24 horas de manhã, no mais morto acidente de automobilismo. Em 2001, Timothy McVeigh é executado por seu pé no atento de Roma, se ou como nos Estados Unidos. Ainda nesse dia, Richard Strauss nasceu em 1954 e faleceu em 1949, Ivan se custou em 1910 e faleceu em 1997. Regina Faria, a esposa de Paris, nasceu em 1937. Jack Stewart, parabéns também, nasceu em 1939. Ainda neste, João III de Portugal, nasceu no de 1510 e faleceu em 1557. Bidon, nasceu em 1620 e faleceu em 1891. Noaine, nasceu em 1907 e faleceu em 1979. Ricardo Rangel, nasceu no ano de 1904 e faleceu em 2004. Por assim, nossas médias para o dia de hoje, na última hora, veio o dia para o dia de hoje e agora, o atual pena do dia. É o tempo, é um tecido invisível em que se pode bordar tudo. É um tecido invisível em que se pode bordar tudo. Pensamento do dia para o dia. A música, vamos com Gabriel e a Miss Para-Choque, é Miss Pamas.

Lorena Caim, tu é vó dos irmãos verdades, a nova de onde faz esta galiente. Agora fado um farinho para o mastico, um fado da reforma laboral, 17 minutos das 3.

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Há coisas assim.

Este fado desgraçado. É como diz outro, o fado desgraçadinho, que era do Gamaço. A roupa ao fim, que era teu recoloso. Fado dos oitais e das Ibarjeiras.

São agora 52 minutos das 3 da manhã, já sabe que é às 4 da manhã os comerciais. E depois vamos então para a penúltima hora do seu Expresso da Madrugada. Já sabe também que na penúltima hora, às 4 e meia, vamos ver o que diz o seu signo agora, o Fadinho da Bola.

Bom fadinho da bola, estamos a 5 minutos das 4. Vamos ao último fado humorístico para hoje, para esta emissão de hoje, do seu, nada mais nada menos, do seu Expresso da Madrugada. É isso mesmo, para já, o que é que vamos ter aqui, o que é que vamos ter por cá? É isto mesmo. Lisboa, minha amada, para ouvir já a seguir.

0: Mas bom, minha amada, foi o fado que acabamos de ouvir, este que foi o último, então, para esta parte, para esta penúltima hora. Para já, vamos para os comerciais, já voltamos. Até já, bom dia.
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1: É isso mesmo, o Expresso da Madrugada até às 6. Esta é a penúltima parte, a penúltima hora. Daqui a pouco já vamos aos signos. Agora vamos à música. Bota fogo no terreiro, DJ Monkey. DJ Monkey.

Rubino Trolha de Ariosa, 25 minutos depois das 4 da manhã. Namoro, do namoro ao casamento. É só um bocadinho. Mas a namorada depois casa-se. Alguns. Alguns, nem todos.

dois anos, do namoro ao casamento. Tema que estamos a não acabar de ouvir. 28 minutos depois das 4, depois desta, vamos aos signos.

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1: Tudela foi o tema que acabamos de ouvir. Agora vamos aos signos, vamos ver o que diz o seu signo para o dia de hoje. E vamos começar, como sempre, pelo signo de Carneiro para o dia de hoje. Diz o seguinte: questões ligadas a dinheiro, autoestima e segurança ganham destaque. O desejo de estabilidade pode entrar em conflito com mudanças e amizades ou projetos coletivos. Nem tudo o que parecia promissor continuará fazendo sentido. Ao reconhecer o seu verdadeiro valor, você se desapega das expectativas extremas, fortalece também aquilo que realmente sustenta a sua vida. Foi o que disse então o signo de Carneiro. Agora continuamos, chegamos a Touro. Touro, com a Lua em seu signo, suas emoções ficam mais intensas e visíveis. O dia pede presença e autocuidado e respeito ao próprio ritmo. Ao mesmo tempo, transformações na carreira podem desafiar a imagem que você construiu de si próprio. A sua força cresce quando você permite que antigas versões sejam deixadas para trás. Agora, continuando, chegamos ao signo de Gêmeos. Gêmeos, então, o céu favorece o silêncio e a observação. Há processos internos acontecendo longe dos olhos, pedidos em descanso e escuta profunda. Crenças e planos de fundo podem estar se transformando de maneira sutil, mas definitiva. Nem toda a mudança precisa ser compreendida de imediato. Para já está produzido então efeitos importantes. Depois de Gêmeos, chegamos então ao signo de Caranguejo. Caranguejo então diz o seguinte: amizades e projetos para o futuro oferecem apoio, mas também despertam emoções profundas ligadas à confiança e ao desapego. O dia convida a perceber quem realmente contribui para o seu crescimento. Ao soltar medos antigos, você abre espaço para conexões mais honestas e objetivos mais alinhados com a sua verdade. De Caranguejo, estamos conversados. Agora chegamos ao signo de Leão. A sua carreira e seus objetivos ganham mais consciência, mas relacionamentos importantes podem exigir ajustes e conversas transformadoras. O equilíbrio entre a ambição e a parceria será essencial quando você abandona disputas de poder e escuta também com maturidade. Constrói vínculos e realizações mais sólidas. Foi o que disse então o Leão. E agora chegamos ao meio da tabela, chegamos ao signo de Virgem. Novas perspectivas trazem estabilidade e ampliam a sua visão de mundo, mas a sua rotina pode exigir mudanças profundas. Há um convite para revisar hábitos, métodos e responsabilidades. O crescimento acontece quando você flexibiliza antigas certezas e encontra formas mais sustentáveis de organizar a vida. Depois de Virgem, chegamos assim à segunda metade da tabela e ao signo de Balança. Balança, emoções intensas podem revelar a necessidade de desapegar de expectativas amorosas ou padrões de controle. O dia favorece transformações profundas e uma compreensão mais honesta sobre o que merece permanecer. Quando você se entrega ao processo de renovação, descobre uma força interior mais autêntica. Agora, depois de Balança, chegamos a Escorpião. Escorpião diz o seguinte: relacionamentos ocupam o centro da sua atenção e pedem mais estabilidade, mas questões familiares e emocionais profundas podem trazer desafios. O dia convida a equilibrar segurança e transformação. Conversas sinceras ajudam a fortalecer vínculos e a curar padrões antigos de convivência. Agora chegamos aos quatro últimos signos do horóscopo para hoje e chegamos a Sagitário. Sagitário, cuidar da rotina e do corpo se torna essencial. Pequenos ajustes do cotidiano trazem mais equilíbrio, embora pensamentos intensos ou conversas desafiadoras possam exigir paciência. Evite subcarga mental. A verdadeira estabilidade nasce quando você rejeita os seus limites e significa o que é excessivo. Isto foi o que dizem, não, Sagitário. Agora vamos para Capricórnio. Capricórnio, o dia favorece prazer, criatividade e momentos de leveza, mas também provoca reflexões profundas sobre dinheiro e autoestima. O que você valoriza está passando por transformação e, ao reconhecer seus talentos, permite-se desfrutar mais da vida e fortalece também a sua sensação de abundância. Foi o que disse então Capricórnio. Chegamos a Aquário. O desejo de segurança emocional cresce, enquanto mudanças pessoais profundas desafiam antigas formas de se proteger. Questões familiares e domésticas pedem atenção e honestidade. Ao acolher as suas próprias vulnerabilidades, você constrói bases mais sólidas para a próxima fase da sua vida. E depois de Aquário, então vamos terminar com Peixes. Conversas, estudos e decisões ganham mais estabilidade, mas emoções inconscientes podem influenciar a sua percepção de forma silenciosa. Nem tudo precisa ser dito imediatamente. Ao escutar a sua intuição e observar com calma o que se passa dentro de você, encontra respostas valiosas. E quanto aos signos, por hoje estamos conversando, amanhã há mais. Agora vamos à música. E agora digo-vos eu porque é verdade. Cuidado, cuidado que eles andam aí.

0: Foi o Giramão, filha, foi o tema que acabámos então de ouvir. E agora, respostas. Respostas da tasca para o vida.
1: Ó patrão, diga lá!
0: O que é que foi? Diga lá o quê? O que é que é hoje? Há muita coisa. Lindo hoje, perguntador. Também há, também há.

Respostas da Tasca, o tema que acabamos de ouvir. Agora, tiro-liro-liro, para ouvir. Lá em cima está o tiro-liro-liro, cá em baixo está o tiro-liro-ló. Juntaram-se os dois à esquina a tocar a concertina e a dançar o solidó. Tasca é feito um poeta, estás.

10 minutos para as 6 de, 10 minutos para as 5 da manhã. Em subindo para o final desta hora foi este tiro liro liro. Lá em cima está o tiro liro liro. Agora vamos dar uma voltinha até ao Estreito de Hormuz, mas cuidado, que eles andam aí.

0: residem neste bairro.
1: Seu Pedro, esse evento que nós estamos cá realizando, o Unisocial, ele é importante para o bairro?
2: Por acaso é muito importante, isso faz a pessoa toda ser feliz e criar o Espírito de Deus. Isso traz alegria também para a zona, porque na nossa zona aqui está precisando dessas coisas mesmo, para a pessoa ter o Espírito de Deus, para estar sempre acompanhado com essas coisas. Isso é muito bom para todas as pessoas, é a coisa mais importante mesmo, é para ter o Espírito de Deus e procurar por isso. A pessoa sente felicidade, é alegria mesmo para todos nós aqui, é muito bom mesmo.
1: Olha, nós temos também aqui a senhora, qual o seu nome?
3: Cecília.
1: Dona Cecília, a senhora acha importante um evento como esse, com distribuição de alimentos, sim, com corte de cabelo?
3: Sim, sim, tudo, tudo.
1: O bairro precisa mais disso?
3: Precisa muito de pessoas que convidem com a gente.
0: Para além do sustento físico, também o alimento espiritual foi um dos pontos primordiais desta ação. A partilha da palavra de Deus com distribuição de bíblias pela comunidade.
4: E depois da palavra que foi dada a cada uma destas pessoas, elas hoje também saem daqui com a palavra de Deus nas mãos, não é? O seu primeiro e último nome?
5: Célia Cimeiro.
4: Dona Célia, você disse-me aqui que esta é a sua primeira Bíblia.
5: Minha primeira Bíblia que já recebi. Fiquei muito contente, que Deus abençoe a senhora.
4: E nunca ninguém lhe tinha dado uma Bíblia?
5: Não, nunca, primeira vez, credo. Esse é um grande presente para mim.
0: Esta ação contou com uma resposta social diversificada, tal como orientação jurídica.
6: Mas o sentido de um apoio em relação a situações que acontecem no cotidiano, como por exemplo, às vezes que elas têm alguma dificuldade, alguma diferença na conta de luz, de energia, questões relacionadas à Câmara, questões relacionadas ao Tribunal, questões criminais, são mais esse tipo de dúvidas que eles têm.
0: Esta ação da Unisocial veio firmar uma vez mais a importância de apoiar os carenciados e marginalizados. Neste bairro com imensos desafios, esta manhã viveu-se um sentimento de família, fé e entreajuda. 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A missão de ajudar quem mais precisa continua. 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Saiba mais informações pelo número 218-368-008.
7: Estamos chegando aos momentos finais de mais um programa, aonde nós queremos que todos possam saber que há solução. Nós vamos agora ao momento importante, que é da oração. Vamos falar com Deus. Se quiser, prepare aí o seu copo com água, sua garrafinha, ou mesmo que não tenha um copo d'água, uma água. Nós vamos determinar a bênção para a sua vida. Vamos falar com Deus.
8: Junto com todos os reclusos e familiares, vamos unir a nossa fé. É momento de oração.
9: Meu Deus e meu Pai, nós nos unimos neste momento, meu Pai, em oração, para interceder por esse amigo, por essa amiga, meu Deus, que nesse momento nos escuta

0: dentro dele. Então que nesse momento, meu Deus, o Senhor entre nessa cela fria, em auxílio, em socorro desse homem, dessa mulher, que só tem, meu Deus, pensado no que é ruim, que tem sentido uma saudade imensa da sua casa, da sua família, e é do Senhor que vem o nosso socorro e a nossa liberdade, em nome do Senhor Jesus.
1: Que o meu Deus, o teu poder, através desta água, dessas mãos, quando ela colocar no seu corpo, coração, na cabeça, em qualquer sítio do corpo, que seja o teu poder a entrar agora, em o nome de Jesus. Beba com fé desta água e receba no seu corpo saúde, receba o poder de Deus, mesmo que você não sinta nada e nem precisa sentir, mas creia, em o nome do

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1: 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Bom dia. São 7 horas.
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3: Que Deus abençoe a todos que participam desta transmissão. E o Espírito Santo, o Espírito que testifica com o nosso espírito que somos filhos de Deus, ele venha conduzir os nossos pensamentos, a nossa meditação, para que toda e qualquer dúvida que esteja ainda no ar da sua vida seja eliminada. E falar em dúvida, uma das dúvidas maiores, ou melhor, a maior dúvida que as pessoas carregam dentro de si, e o diabo usa como ferramenta para destruir as pessoas, é se ela é ou não realmente filha de Deus. Se o nome dela está ou não realmente escrito no livro da vida. Se ela realmente tem o Espírito Santo ou não. Como é que eu sei? Como é que eu sei, bispo, que o Espírito Santo é comigo? Como é que eu sei que eu sou batizada com o Espírito Santo? Como é que eu sei, eu tenho certeza que eu posso chamar Deus de Pai? Como é que eu posso ter essa certeza? O que me tira essa dúvida? É exatamente isso que nós queremos tratar hoje aqui com vocês, para que você não fique refém da dúvida. Porque quem fica refém da dúvida, fica refém do diabo. Essa é a realidade. Desculpa falar tão francamente, mas não tem outro termo. É isso aí. Não há como conciliar a dúvida com a certeza, a convicção. Não existe. Ou é dúvida ou é convicção, é certeza. Como é que eu vou saber que eu fui batizado com o Espírito Santo? O diabo usa isso e leva muitas pessoas a falar em línguas estranhas, mas estranhas até para Deus, porque é uma língua que não é de Deus. Como é que eu sei, bispo, que as minhas línguas são de Deus? Que a língua estranha que eu falo é Deus mesmo. Bem, eu queria que você prestasse muita atenção ao que o Espírito Santo ensina através do apóstolo Paulo aqui em Romanos, capítulo 8, que diz assim, presta atenção, capítulo 8, versículo 13, a partir do versículo 13 diz assim, Porque, se viverdes segundo a carne, morrereis. Mas se pelo Espírito, nota que Espírito aqui é letra maiúscula, Espírito quer dizer, referindo-se ao Espírito Santo, se pelo Espírito Santo mortificardes as obras do corpo, quer dizer, da carne, vivereis. Quer dizer, se neutralizarmos os pecados que a carne almeja, isso mesmo, que o coração sente vontade, se nós mortificarmos, se nós cancelarmos, se nós neutralizarmos o nosso coração, as inclinações do coração, porque o coração se inclina para a carne, né? Então, vivereis, está aqui escrito, se viverdes segundo a carne, morrereis. Mas se pelo Espírito Santo neutralizardes ou cancelardes as obras do corpo, da carne, vivereis. Porque todos os que são guiados pelo Espírito de Deus, esses são filhos de Deus. Presta atenção, porque todos os que são guiados pelo Espírito de Deus, esses são filhos de Deus. E quando ele fala que se viver de segundo a carne morrereis, e se viver de pelo Espírito, e se pelo Espírito mortificardes as obras do corpo, vivereis, ele está respondendo aqui na seguinte palavra: se você é guiado pelo Espírito de Deus, você é filho de Deus. Se você não é guiado pelo Espírito de Deus, você não é filho de Deus. Ou seja, quando a pessoa é guiada pelo Espírito de Deus, ela não é inclinada para o pecado, mas para a vida correta, a vida limpa, íntegra, honesta, justa. Então isso é um sinal dela ser filha de Deus, que ela é guiada pelo Espírito de Deus, porque ela neutraliza, ela cancela, ela não quer, ela não gosta de viver inclinada ou desejosa do pecado, porque ela é filha de Deus, porque ela tem o Espírito de Deus. É o Espírito de Deus que faz a gente se inclinar para o Espírito Santo, para ouvir e obedecer a palavra de Deus. É o Espírito Santo. Então, com isso você vai eliminando as dúvidas, porque se você, por exemplo, é aquela criatura, aquela pessoa que quer saber se você tem ou não tem o Espírito Santo, é só você examinar a si mesma. Você tem que examinar a si própria. Não, você não precisa da confirmação do bispo, do pastor, da igreja, de outras pessoas, que você tem o Espírito Santo, porque isso é uma coisa pessoal, individual. Quem sou eu para dizer para você, olha, você tem o Espírito Santo ou você não tem o Espírito Santo? Quem sou eu? Eu não vivo com você, não convivo com você, eu não conheço você. Você tampouco me conhece. Você me conhece o que você vê eu falando, ensinando aqui todo dia. Mas você não convive comigo. Então, preste atenção, minha amiga, e meu caro amigo, não fique esperando uma resposta que lhe agrade do pastor, do bispo, de uma autoridade da igreja, que diga, não, você tem o Espírito Santo. Se você convivesse comigo, se você tivesse contato comigo diário, se eu tivesse contato com você diário, eu poderia pontuar se você é ou não batizada com o Espírito Santo. Por exemplo, nós conhecemos pessoas, nós temos lidado com pessoas, mas São pessoas que a gente nota logo, identifica logo que não tem o Espírito de Deus, porque as suas tendências são para as coisas da carne. São pessoas tendenciosas para as coisas da carne. Por exemplo, uma pessoa que só pensa em festas, em diversão, entretenimento, só pensa em satisfazer os desejos do seu coração, que é carne, é óbvio que essa pessoa não tem o Espírito Santo. Porque quem tem o Espírito de Deus é filho de Deus, e é óbvio que essa pessoa busca as coisas de Deus, as coisas espirituais. Quando a pessoa é nascida de Deus, quando a pessoa é de Deus, quando a pessoa é filha de Deus, ela é espiritual, ela busca as coisas espirituais. Ela busca aquilo que é eterno. Jesus disse: trabalhai não pela comida que perece, mas pela comida que dura por toda a eternidade. Então, quem é nascida de Deus, quem é nascida do Espírito Santo, quem é batizado com o Espírito Santo, está inclinada para as coisas de Deus. Não está inclinada para as coisas do mundo. Não está apegada às coisas do mundo. Não! Ela está apegada às coisas de Deus, aos interesses de Deus. É por isso que o apóstolo diz: se viverdes segundo a carne, quer dizer, inclinado para as coisas da carne, as paixões do coração, as concupiscências do coração, é claro que estás na carne e morrereis. É o que ele está dizendo aqui: se viverdes segundo a carne, morrereis. Mas se pelo Espírito, o Espírito Santo, mortificardes, quer dizer, neutralizardes as obras do corpo, da carne, quer dizer, você nega as coisas deste mundo, você está mostrando realmente que é de Deus, porque quem é de Deus não busca as coisas do mundo, e quem é do mundo não busca as coisas de Deus. Infelizmente, essa é a realidade. Aí ele fala: todos os que são guiados pelo Espírito de Deus, esses são filhos de Deus. Por quê? Não recebestes o espírito de escravidão. O que é o espírito de escravidão? O espírito de escravidão é o espírito da dúvida. O diabo trabalha com a dúvida. Assim como Deus trabalha com a fé, você, para ter fé, você tem que apoiar a sua fé na palavra de Deus, no próprio Deus. Isso é inteligência, é fé inteligente. Então, quem vive sujeito ao espírito da escravidão ou de escravidão, é uma pessoa que realmente vive na dúvida. Você vê, por exemplo, uma pessoa que está sempre apelando para a sorte. Por que ela apela para a sorte? Porque ela não depende da fé, ela depende da sorte. Então ela tenta a sorte, ela vem tentando a sorte toda a sua vida. Por quê? Porque ela não está vivendo pela fé. Eu não vivo da sorte. Eu tenho falado e vou repetir: eu quero que a minha sorte vá para os quintos do inferno. Eu não preciso de sorte. Eu não preciso de sorte. Nada disso. Eu não tenho medo do azar, tampouco. O que eu preciso é firmar a minha cabeça, o meu pensamento, a minha fé naquilo que Deus falou, na palavra de Deus. Isto significa que eu estou inclinado para o Espírito Santo. Consequentemente, o espírito da escravidão, o espírito da dúvida, do medo, do terror, esse não me assusta. Eu viro as costas para ele. Eu não dou a mínima para ele. Então, quando vem uma dúvida, quando vem um receio, então eu tenho a palavra de Deus para combater aquela dúvida, para enfrentar aquela dúvida e repreendê-la, como se eu estivesse repreendendo o próprio Satanás. Eu tenho essa segurança, essa firmeza. Por quê? Porque eu sou filho de Deus e a minha vida é para viver em função da vontade do meu Pai Celestial. Então, eu ouço e obedeço a palavra dele. Não sou perfeito, não sou perfeito. Mas eu estou no caminho da perfeição. No caminho da perfeição, porque eu estou lutando sempre, 24 horas por dia, contra os desejos, as cobiças da minha carne. É o que o apóstolo Paulo fala. Eu esmurro o meu corpo para submetê-lo. Em outras palavras, eu escravizo o meu corpo. Eu amarro o meu corpo. Eu esmurro o meu corpo para não satisfazer os desejos dele. Quer dizer, os desejos da carne. Por quê? Porque eu carrego comigo, em outras palavras, eu carrego comigo o espírito da fé, o espírito de Deus. Então ele diz assim: não recebeste, porque não recebestes o espírito de escravidão, que é o espírito da dúvida, para outra vez estardes em temor, em medo, mas recebestes o espírito de adoção de filhos, o espírito de adoção de filhos, pelo qual clamamos, Abba, Pai, clamamos ao Pai, chamamos Deus de Pai. Sempre que eu oro, eu falo, Pai nosso que estás nos céus. Eu costumo dizer, meu Pai nosso que estás nos céus, porque eu falo de mim e eu falo por todas as pessoas que têm o Pai como seu Pai, que são as pessoas que fazem parte do reino de Deus, o reino de Deus. Então, eu costumo orar, meu Pai nosso que estás nos céus. Eu não precisava falar meu Pai, mas eu faço isso já de propósito. Meu Pai nosso, agora eu me refiro a todos os que fazem parte da família de Deus. Então, eu tenho essa convicção pessoal, isso é uma coisa minha, pessoal. E cada um tem a sua própria fé e anda na sua própria fé. Então, ele diz aqui, o próprio Espírito Santo, está aqui Espírito com letra maiúscula, é referindo-se ao Espírito Santo, o próprio Espírito testifica com o nosso Espírito que somos filhos de Deus. Aí está o sinal claro, evidente, transparente, de que a pessoa é filha de Deus, sem qualquer dúvida. O Espírito de Deus testifica aqui, no meu espírito, na minha cabeça, que eu sou filho de Deus, que ele é meu Pai. Além de ter tido algumas experiências extraordinárias com ele, em outra oportunidade nós falaremos sobre isso, mas agora eu quero que você saiba, quando você tem essa convicção pessoal, só Deus testifica com você, não é o pastor, o bispo, quem quer que seja, que possa dizer, ah, você tem ou você não tem o Espírito Santo, mas eu falo em línguas, nada disso me faz ter certeza, me dá certeza. O que me faz dar certeza que eu tenho o Espírito Santo é o próprio Espírito Santo. Ele é que é o Pai. O Pai testifica do Filho. O Pai confirma do Filho, pro Filho. Foi assim que aconteceu com Jesus. E é assim que acontece com todos os que são nascidos do Espírito Santo. Então você que tem, por exemplo, alguma dúvida com respeito se você tem ou não tem o Espírito Santo, você tem que tomar cuidado para não se deixar levar pelo espírito de escravidão. O espírito de escravidão é o espírito de dúvida, de medo, de receio. Ah, mas eu não falo em línguas. E daí? E daí? O dom de línguas é um dom. É um dom de línguas. Só isso. E o Espírito de Deus, quando a pessoa é filha de Deus, ela não precisa necessariamente ter o dom de línguas para ser filha de Deus, para ter o Espírito de Deus. Não precisa. Eu recebi o Espírito Santo, essa é uma experiência pessoal. Eu recebi o batismo com o Espírito Santo quando ele me gerou, quando o Espírito Santo me gerou. Há um dia, uma hora, um momento em que o Espírito Santo gera a gente. Só é quando nós somos nascidos de Deus. Aquele momento, nós somos nascidos de Deus. A partir dali, falando em línguas ou não falando em línguas, eu tenho certeza. Você vai ter certeza, porque o próprio Espírito Santo vai te dar essa certeza. O próprio Pai vai confirmar com você que você é filha dele, você é filho dele. Então não fique preocupado com o dom de línguas. Não fique preocupada com os dons. Mais importante do que os dons é o fruto do Espírito Santo, que são 9. Mas, no fundo, se concentram em um só. Os 9 frutos. Os 9 frutos, que na realidade é um fruto, que é o amor. Quando uma pessoa é selada com o Espírito Santo, a primeira coisa que ela pensa, quer, deseja, almeja, tem sede, fome, é o desejo de levar para outras pessoas aquilo que ela acabou de receber de Deus, que é o Espírito Santo, que é ter sido nascida de Deus. Então, essa é a característica, esse é o sinal evidente, claro, claríssimo, claríssimo, de que a pessoa é selada com o Espírito Santo. Ela é filha de Deus. É o amor. É o fruto. Porque é impossível uma pessoa ter sido nascida do amor e não amar. E eu não estou aqui falando do amor-sentimento, aquele amor-sentimento que é o que acontece entre familiares, entes queridos, namorados, amantes, nada disso. Pais e filhos, nada disso. Nós estamos falando do amor de Deus, um sentimento que invade o seu ser de forma tal que você quer passar para outras pessoas aquilo que Deus lhe deu. Foi isso que marcou o meu nascimento. Essa é a linguagem, a língua estranha que nós temos que falar, a língua do amor, a linguagem do amor. Porque quando você recebe o Espírito de Deus, você tem o Espírito do amor. E você pode ter certeza, porque você vai amar como Deus quer que você ame as demais pessoas, por isso você vai sofrer. Por isso que o apóstolo Paulo também diz que o amor é sofredor. O amor tudo sofre. Sofre por quê? Porque você ama as pessoas, e por causa desse amor imenso que Deus lhe dá e transmite através de você, você sofre porque as pessoas, nem todos querem esse amor. As pessoas querem benefícios para a sua satisfação carnal. Elas querem conquistas, elas querem bênçãos, Elas querem ter dinheiro, elas querem ter sucesso, elas querem ser bonitas, elas querem fazer, elas querem aparecer lindas, formosas para outras pessoas. Quer vestir a melhor roupa, quer fazer isso, quer fazer, quer aparecer para outras pessoas. Mas quem nasce do Espírito Santo, quem é selado, batizado com o Espírito Santo, esse tem o amor de Deus dentro de si e ama todas as pessoas. Não importa a classe social, não importa a cor, não importa se tem ou não tem dinheiro, não importa nada, ela ama o ser humano. E ela quer dar para o ser humano, essa é a maior expressão do amor, ela quer passar para as pessoas o que Deus lhe deu, esse amor. E é a razão do porquê Deus sofre, porque está escrito que Deus é sofredor. Ele ama, mas é sofredor. É sofredor porque ele ama, e nem todos aceitam o amor dele, nem todos querem o amor dele, todos querem as bênçãos, mas não quer o amor. Não querem andar de acordo com as suas regras, quer andar de acordo com as suas vontades, com as suas cobiças, de acordo com a sua carne, quer satisfazer a carne. E é óbvio, assim sendo, isso mostra que ela não tem o Espírito de Deus, ela não tem o Espírito do amor, ela não tem o Espírito Santo. Mas eu falo em línguas, você pode falar em todas as línguas, mas se você não tiver o Espírito de Deus, você não vai ter o Espírito do amor. Não vai ter. Você não vai amar as pessoas. Você pode amar uma aqui, ali e acolá, mas não todas as pessoas. Quem tem o Espírito de Deus fala a linguagem de Deus, a linguagem do amor. Por exemplo, nós falamos a respeito daqueles que rejeitam, tem rejeitado a salvação da própria alma, tem rejeitado a palavra de Deus, tem rejeitado Jesus, aquelas pessoas cujos nomes não estão escritos no livro da vida. E por não estarem escritos no livro da vida, os seus nomes, quando morrem, é direto para o inferno. Não tem salvação. Não tem salvação. Não tem salvação enquanto não aceitarem, enquanto estiverem vivas e realmente quiserem se submeter ao Espírito de Deus. Eu quero, meu Deus, eu quero que meu nome esteja escrito no livro da vida. Que eu tenho que fazer? Que eu tenho que fazer? Eu tenho que negar a minha carne. Eu tenho que dizer não para a carne, e sim para o Espírito Santo. Essa é a realidade. Agora você começa a entender por que que a gente está fazendo campanha sempre para que as pessoas venham receber o selo do Espírito Santo, o batismo com o Espírito Santo, para que elas tenham uma experiência pessoal com Deus e o próprio Deus venha testificar com elas: agora eu sou filha de Deus. Então você vê os testemunhos das pessoas que receberam o Espírito Santo nesse último dia 24, uma alegria que não se pode exprimir. Só quem sente sabe o que sentiu. Só quem vive sentiu e continua sentindo, porque aquela alegria que aconteceu no dia 24 com a descida do Espírito Santo, ela permanece até hoje, agora mesmo. Mesmo em meio a lutas, às dificuldades, aos problemas, às situações difíceis, problemas de saúde, problemas familiares, problema disso, problema daquilo. Não importam os problemas. O que importa é o seguinte: aquela voz do Espírito Santo dentro dela diz: tu és minha filha, tu és meu filho, eu te gerei. É o Espírito Santo que faz isso. Só ele confirma dentro da gente que somos filhos de Deus, que nascemos dele, que nós podemos chamá-lo de meu pai, que é diferente de chamá-lo de meu Deus. Uma coisa é meu Deus, outra coisa é meu pai. Há uma diferença enorme. Nós falaremos em breve sobre esse assunto. Mas veja, quando a pessoa é selada com o Espírito Santo, o próprio Espírito, está aqui escrito, o próprio Espírito Santo testifica, quer dizer, confirma, atesta com o nosso espírito que somos filhos de Deus. Nem o diabo, nem o inferno pode arrancar essa certeza, essa convicção, porque foi o próprio Deus que colocou. É o próprio Espírito Santo que colocou, está ali. Ele está dentro da gente para confirmar isso. Ele não veio, batizou e depois saiu, subiu novamente. Não, ele continua por toda a vida aqui na Terra e por toda a eternidade. Então, amiga e amigo, agora você não tem motivo para ficar em dúvida se tem ou não tem o Espírito Santo. Ah, eu falo em línguas. Não quer dizer nada. Se você tem o dom de línguas, você tem, por exemplo, o dom de línguas, fala em línguas, mas você não tem o dom do amor. Então, esse espírito que está aí é enganador. Quem tem o dom do Espírito Santo, o dom do amor, tem também aquele desejo, aquela coragem, aquela audácia para levar para outras pessoas aquilo que Deus lhe tem dado, que é o espírito do amor. Tá vendo, minha amiga, meu amigo? O amor tudo sofre, mas jamais acaba. As lutas, dificuldades, problemas, nada disso impedem de a pessoa estar dentro de si feliz, porque ela é filha, é filho de Deus. Entendeu? Se você tem dúvida ainda, eu não sei mais o que fazer. E o Espírito Santo agora, neste exato momento, testifica com aqueles que são de Deus, que é com aqueles que têm o Espírito do amor, o Espírito de amor. Não só tem fé, porque o que permanece é a fé, a esperança e o amor. Porém, o maior destes é o amor. Que Deus abençoe você e venha definitivamente eliminar qualquer dúvida que haja dentro de você. Porque a dúvida é a voz do diabo, a certeza, a convicção é a voz do Espírito Santo. Deus abençoe e até amanhã em nome de Jesus. Amém.

0: Quem nunca ouviu alguém dizer: dessa vida não levamos nada? Porém, não é bem assim. De fato, materialmente falando, não se leva nada. Os bens, a fama, sucesso, dinheiro, tudo fica para trás. Pois na eternidade isso não tem valor algum. Porém, existem coisas que a pessoa morrendo sem a salvação levará consigo para o inferno. Atente para a história do rico e Lázaro. No inferno, estando em tormentos, levantou os olhos e viu ao longe a Abraão e Lázaro no seu seio. O rico no inferno estava consciente, tanto que reconheceu a Lázaro e Abraão. Ou seja, as pessoas que morreram e estão no inferno estão conscientes. O corpo morre, mas a mente continua. Então, clamando, disse: Pai Abraão, tem misericórdia de mim e manda a Lázaro que molhe em água a ponta do dedo e me refresque a língua, porque estou atormentado nesta chama. Observamos nessa passagem que os sentidos estarão vivos também no inferno. Jesus cita que ele teve sede, fala de refrescar a língua, erguer os olhos e fala de tormento. São muitos os que desejam a morte acreditando que ela trará o fim da sua dor. Mas o que vemos aqui é que no inferno a dor é ainda pior, pois ela é eterna. Então replicou: Pai, eu te imploro que o mandes à minha casa paterna, porque tenho 5 irmãos, para que lhes dê testemunho a fim de não virem também para esse lugar de tormento. Veja que o rico se lembrou da família, desesperado com a hipótese deles irem para o mesmo lugar de tormento. Talvez pior do que a dor das chamas do inferno será o tormento das lembranças. As pessoas irão se lembrar de quantas vezes alguém falou de Jesus para ela e ela ignorou. De quantas vezes ela ouviu falar sobre o inferno e ela zombou. Das palavras ditas pelo pastor que ela desprezou. Há muitos que criticam o fato de se falar sobre o inferno. Porém, o que muitos se esquecem que na Bíblia, curiosamente, quem mais falou sobre esse lugar foi o próprio Senhor Jesus. Lugar de choro e ranger de dentes. Onde a verme não morre. Onde o fogo nunca se apaga. Será que vale a pena trocar o reino dos céus por um prazer que durará alguns instantes e que condenará sua alma para todo sempre ao sofrimento eterno? Do que adianta só se preocupar em ajuntar tesouros nessa terra se nenhuma dessas coisas você poderá levar? Aonde você irá passar a eternidade?
1: A minha mãe, desde criança, como ela servia, ela me apresentou e me ofereceu para ser esposa de Lúcifer. Eu nasci num berço onde toda a minha família servia aos encostos. Então, durante esse período da minha vida, mesmo criança, eu sofria muito, porque aos 3 anos de idade eu tinha necessidade de sangue. Eu entrei para a escola já com 3, 4 anos e nessa época eu comecei a morder as crianças dentro da escola. Os professores, o pessoal que me acompanhava na escola achavam que era simplesmente uma criança agressiva. Mas dentro de mim já tinha algo muito pior ali. Ali dentro de mim já estava plantada a semente do mal. Porque eu olhava para as pessoas e eu desejava a morte. Eu desejava ver aquelas pessoas mortas. E o tempo foi passando, eu fui crescendo. Até um dia que na escola eu tive um problema com um aluno, com um colega de escola. E eu agredi ferozmente essa criança e meus pais foram chamados. O pai dessa criança foi chamado também e numa conversa, numa reunião entre pais, né? E eu tinha pouco menos de 7 anos por aí. E aí, ao entrar, ele começou a falar e tal, e eu voei em cima do pai. Eu sou uma pessoa de estatura baixa. Eu, hoje, adulta, eu tenho 1,55 m de altura no máximo. E nessa época, uma criança de 7 anos, eu tinha muito menos. E eu era muito magrinha. Então, assim, eu voei em cima desse pai, E foi muito difícil para as pessoas conseguirem me arrancar de cima dele. Aí os médicos falavam que eu era, né, que eu estava com surto psicótico, que eu tinha surtos psicóticos e que eu tinha um problema, que era um problema que era da mente, que era um problema que a medicina ainda não tinha, não conseguia detectar o que, que exatamente eu tinha. Aos 18 anos, meu pai tentando achar que, né, me dando algo, que me comprando de alguma forma, eu poderia melhorar. Então meu pai me deu um carro e esse carro virou uma arma nas minhas mãos, porque eu jogava o carro em cima das pessoas e sempre com a mesma frase: eu vou beber o teu sangue. Aí eu comecei também a ir para os locais para fazer os rituais. Nas madrugadas, eu pulava muros de cemitérios, eu entrava em MLs, eu buscava ossos em ossários, fazia muitas oferendas para os espíritos, e assim, com custo muito alto essas oferendas. Aí, nessa época, meu pai criou uma empresa para mim, também tentando, né, de alguma forma me ajudar. E eu fali essa empresa. Essa empresa, ela foi totalmente, assim, a falência. Devido à minha má administração, devido a eu não saber fazer as coisas, devido a eu só gastar com os rituais, eu só querer gastar. E nesse período, a minha mãe, ela já tinha largado os espíritos e ela conheceu a fé. E nessa época também eu já tinha largado a linha que a minha mãe tinha me apresentado, já tinha ido para uma linha pior, né? Uma linha um pouco mais pesada. E aí nessa outra linha que eu fui para o satanismo, nessa outra linha, seguindo aquele mesmo propósito. Porque o meu maior sonho nessa época era morrer e conhecer o diabo. Eu queria conhecer o diabo, porque eu falava: eu vou tomar aquele trono do diabo. Aí nessa época começaram as vozes: se mata, tira sua vida. Eu cortei o meu cabelo na faca. Eu achava que eu me machucando, que eu fazendo isso, eu não me vendo, eu poderia tirar aquela dor, porque dentro de mim era uma dor assim que não tem palavras para explicar o tamanho dessa dor. E o tempo foi passando, isso foi piorando. E aí não me deu um surto nesse período. E meu pai tomou o carro, tomou a chave do carro e tudo. E eu revoltada, com raiva, não tinha dinheiro, não tinha nada. A única coisa que eu tinha era um vale de transporte público que eu tinha na bolsa. E esse vale me levou até o centro da minha cidade, aonde tem a nossa catedral. Então eu cheguei lá. Eu cheguei, mas eu não entrei. Eu cheguei e sentei na porta. Eu não conseguia ver, sendo que a nossa catedral, ela é enorme. Ela fica num ponto, num cruzamento enorme, dá para ver de longe. E eu não conseguia ver. Eu atravessei a rua, eu sentei e o meu intuito era: o primeiro carro que descer, eu vou me jogar na frente desse carro. Só que, por incrível que pareça, eram umas 7 horas da noite, de uma terça-feira, com trânsito intenso, porque é uma capital que tem um trânsito intenso, e não desceu nenhum veículo. E os poucos que desciam, desciam em baixíssima velocidade. Então, se eu pulasse ali na frente, não ia acontecer nada. Era só o motorista pisar no freio e não ia acontecer nada comigo. E sentada, eu fiquei um tempo ali. Não me recordo quanto tempo, mas eu fiquei sentada ali. E nesse tempo que eu fiquei sentada, um pastor, né, um homem de Deus, ele passou. E ele atravessou duas vezes. Na terceira, ele parou e perguntou: moça, posso te ajudar? E eu comecei a conversar com ele. Ele começou a conversar comigo, falar comigo e tudo, e eu olhando para ele. Mas eu não conseguia ver que ele era pastor, eu não conseguia identificar isso, né? E a frase que eu mais falava era, contra a igreja, era: eu só entro nessa igreja depois de morta. E aí, conversando com ele, ele pegou e me evangelizou. E ele falou comigo: se você entrar, aceitar o meu desafio, eu já vi que você gosta muito de desafio, então eu vou te fazer um desafio. Se você entrar, obedecer o que for dito e você não mudar de vida, pulo junto com você lá em cima daquela cúpula, que tem uma cúpula muito grande. Aí eu olhei aquela palavra dele falar daquele jeito, foi um desafio para mim. E eu realmente gostava muito de desafios. Quando eu me desafiava, aquilo crescia dentro de mim, um desejo de ser melhor do que aquela pessoa, de fazer realmente aquilo que a pessoa estava me desafiando. Aí eu falei assim: não, eu só quero morrer. Aí ele pegou, usou a frase, ele virou para mim e falou: você vai morrer para o mundo. Foi a frase que ele usou, que eu tenho ela dentro de mim, que eu nunca esqueço. Aí nisso, eu fui do jeito que eu estava, da roupa que eu estava. Quando ele abriu a porta do hall para o salão principal, veio uma luz, mas uma luz tão forte, que não se dá para descrever com palavras. Foi uma luz assim muito, era porque eu vivia no escuro. Eu não conseguia ver luz. E aí quando abriu aquela porta, eu olhei, eu fiquei assim, algo, fiquei maravilhada ali, eu fiquei sem saber o que estava acontecendo. E falei, a única frase que eu falei, eu não sei quem está aqui, eu não sei com quem que eu estou falando, mas se tem algo, se tem alguém, alguma força, ainda falei assim, alguma força aqui, me ajuda, eu preciso de ajuda. E aí eu chorei compulsivamente. E ali começou a minha, foi o primeiro dia que eu entrei numa igreja, o primeiro dia que eu pus os meus pés dentro da Igreja Universal. E ali começou a minha mudança de vida. Se eu fui obedecendo, fui fazendo as correntes, até um dia que eu ouvi uma palavra, né, que vinde a mim todos os que estão sobrecarregados. E aí eu falei assim, gente, eu estou sobrecarregada, e eu fui. Aí eu falei, meu Deus, eu preciso de um socorro, eu preciso demais. Aí o pastor falou, olha, você que quer batizar, você que quer entregar a sua vida para Jesus, você que quer se limpar do seu passado, foi, né? Aí ele falou, usou essa palavra, eu falei assim, ah, é isso que eu quero. Aí eu fui. Na hora que eu desci nas águas, ali, quando eu desci e eu voltei, era como se eu tivesse com uma mochila, aquelas mochilas, tipo de mochila de acampamento, muito pesada. E aquelas mochilas, desceu aquilo ali. Era como se eu tivesse lá, tudo. Eu já não conseguia nem lembrar daquele passado. E a partir daí eu comecei a minha busca pelo Espírito Santo. Todas as quartas-feiras, domingo, até que chegou o meu dia. E aí nesse dia eu recebi o Espírito Santo. E aí é difícil pra gente falar. Porque uma pessoa que queria conhecer o diabo, que queria, sabe, quem era eu? Eu tão pequena, tão suja. Eu fiz tanta coisa errada. Quantas vezes eu recusei, quantas vezes eu disse não para Deus, e Ele veio. Ele veio sobre mim, Ele me deu o Espírito dele, Ele me deu o Espírito Santo. E eu não sei, assim, eu não me sentia tão... Eu saí daquela igreja, parecia que eu só queria falar de Jesus. Eu só queria falar dele, falar de tudo. Ali a minha vida mudou. Eu mudou por dentro. Eu mudei dentro. Os problemas poderiam continuar lá fora, mas dentro mudou. Aí você fala, Deus não faz excepção de pessoas, porque se Ele fizesse, eu não estaria aqui. Eu lembro que um dia o Bispo Macedo falou num programa, né? Que se o mundo já te rejeita, Deus não te rejeita. E Ele não me rejeitou. Ele me escolheu, Ele me limpou, Ele me fez ser quem eu sou hoje. Hoje eu sou uma pessoa extremamente feliz, hoje eu quero viver. Hoje as pessoas até brincam, falam assim, você não fica triste? Eu falo, não, por que eu vou ficar triste? Como se eu tenho o espírito da alegria dentro de mim, por que eu vou ficar triste? Aquela que um dia foi prometida a ser esposa de Lúcifer, hoje é casada com um homem de Deus, hoje a gente faz a obra juntos, hoje a promessa de Deus se cumpriu na minha vida, entendeu? Então assim, eu falo assim, gente, é você crer. Você tem que crer, tudo é possível que crer. Sou grata à Igreja Universal, sou grata por ter me acolhido com tanto carinho, por ter cuidado de mim. E Deus, assim, ele me pegou como uma criança mesmo, me colocou nos braços, me colocou no colo e me fez ser quem eu sou hoje. Hoje eu sou uma pessoa, assim, que eu posso dizer, hoje eu sou feliz de verdade.
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4: Nosso Deus e Pai, em nome do Senhor Jesus, teu Filho, nós elevamos os nossos pensamentos a Ti. E eu peço, Senhor, nesta hora, que cada pessoa que acompanha essa oração, cada pessoa que ora, que pede, que suplica, que busca o Teu socorro, a Tua ajuda, cada uma dessas pessoas sejam agora alcançadas pelo Senhor. Estejam elas onde estiverem. O Senhor é Deus. O Senhor pode todas as coisas. O Senhor pode libertar esta senhora, pode libertar esse homem, pode remover o sofrimento que há tanto tempo acompanha essa pessoa. O Senhor pode trazer a paz para o coração

0: Ao meu marido, para os meus meninos todos, toda a equipa da Antena Livre e para todos os ouvintes, todos os participantes, com um bom dia.
1: Um beijinho e até logo, Fátima.
0: Até logo, obrigado.
1: Deus, obrigado.
0: Até logo.
1: Fátima Antunes, da Póvoa dos Cuçais, bom dia.
2: Bom dia, Paulito.
1: Bom dia, Celita, que está na tocha.
2: Tu, para comer as gambas, tens que ir para a beira-mar mesmo.
1: Claro. Estou à espera de um convite assim especial, assim um convite como deve ser.
2: Ai, a sério, Paulinho.
1: Mas não me podem convidar para aqueles dias que eu não posso.
2: Ah!
1: Ou então fazer como algumas pessoas que eu conheço. Convidam meia hora antes, que depois a gente já não vai.
2: Pois, é uma ideia.
1: Claro que sim. Uma ideia idiota. Uma ideia idiota, por acaso é assim, sim. Ora bem.
2: Mas tu, idiota, tu tens muito.
1: Claro que sim. Devido às companhias com quem ando. Vai para quem? Bom dia, Célia.
2: Olha, Paulinho, vai para ti. Vai para aqui para a tia Maria, que vai aqui a passear mais eu. Vai para toda a tua família, um beijinho muito grande. Para a Elcita, para o Carlitos, para o Luís. Lá para o patrão, com tudo bom. Bom trabalho, Paulito. E continua assim, estás muito bem.
1: Muito bem. E já nos ouves melhor hoje?
2: Hoje ouve-se melhor dito.
1: Ora, é da propagação. A propagação anda malvada.
2: Mas está assim o calor. É o calor. Depois encolhe a antena, depois diz que é a propagação.
1: Tchau a Deus. Então... Vai para dentro. Então, bom dia. Tínhamos aqui alguém, mas estava aqui a luz a piscar. Porquê que eu não estava a piscar tão bem? Vamos lá, 232-60-10-71, 232-60-10-71. Venha daí com a sua boa energia à emissão. 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Bom dia.
3: Olá, bom dia.
1: Oh, sou Carlos.
3: Então, como é?
1: Está tudo bem por aí?
3: Sempre
1: a dar. Não tem por aí um bolinho de chocolate com frutos vermelhos?
3: Não.
1: É que eu ainda tenho aqui um bocadinho de queijo, daquele queijinho bom e tal, para comer com um bolinho de chocolate, era uma maravilha.
3: É, só um bocadinho?
1: Só um bocadinho.
3: Porra, já foram?
1: Ah, claro.
3: Ah, vale mais sustentar um bolo bom.
1: Porra. Aí, homem de Deus.
3: Não, mas esse queijo é muito bom mesmo.
1: Muito bom mesmo. Parabéns para quem o faz.
3: E olha, e é uma mulher com as mãos cheias de sangue.
1: Exatamente.
3: É isso, já viste?
1: Vai para quem, bom dia?
3: Olha, bom dia vai para toda a minha família, para todos os meus colegas de trabalho de Ferreira das Tinhas, para o Brinco ao Bairro, para o Paulo Saraiva, para as costuras Melito Bicicletinha, para todos os ouvintes e participantes, para as costuras Melito, e para a senhora Célia da Tocha, e claro, para todos os sportinguistas.
1: Essa parte do final não era precisa, está bem?
3: Não. E olha, cuidado, hoje é dia de brincar, mas não brinques muito.
1: Então porquê?
3: É que depois de passar 9 meses é que é complicado.
1: Lá está ele com aquelas brincadeiras do costume.
3: É que é a cabeça do meu pai.
1: Oh, senhor. Não. Agora, quando falam assim em coisas menos boas, eu gosto muito de falar noutras línguas. Estás a ver? Gosto muito de falar. Um abraço, Carlos. Deus, obrigadíssimo. Esta malta estraga-me o programa todo. O que é que eu vou fazer à minha vida? Bom dia.
4: Bom dia.
1: Oi, Irene.
4: Sim.
1: Quer um bolinho de chocolate com frutos vermelhos?
4: Não.
1: Também não?
4: Não gosto.
1: O bolo de chocolate vai, os frutos vermelhos não. Está bem?
4: O bolo de chocolate também não gosto muito.
1: Não?
4: Não.
1: Eu não havendo mais nada, se for só de chocolate vai. Está bem?
4: Não.
1: Pronto.
4: Prefiro pão com manteiga.
1: E hoje também é Dia Internacional da Brincadeira. Tish.
4: Eu já brinquei muito.
1: Ah, eu também. Eu adorava brincar. A mamãe dá licença.
4: Sabe o que eu andei a fazer? Mas mesmo a sério, não é?
1: Sim.
4: Agora não é a brincar.
1: É saber.
4: Andei a esgalhar carvalhos. Estás a ver? Os carvalhos, depois, como as outras árvores, crescem aquelas folhas assim em volta. Para
1: exato.
4: Subirem direitinhos, a gente tem de cortar aquelas de baixo. Olha,
1: maravilha.
4: Andei com uma pedoa, até agora.
1: Portanto, atenção. Se quer o seu carvalho esgalhado, vá até à Quinta da Ribeira. É assim a vida tem destas
4: coisas. Agora tenho de ir comer um bocadinho de pão, com uma chouriçinha picante, uma rebeca, uma mini, e pronto.
1: E depois, olha, e depois no final se pode cantar com uma outra.

0: preferido.
1: Está a ver? Pronto, a ver?
2: Chava.
1: Não custa nada.
2: É isso.
1: Vai para quem? Bom dia.
2: Olha, era para dizer uma coisa muito grande, mas não interessa. Digo uma pequena.
1: Então diga uma pequena.
2: Digo uma pequena, que é para mais pressa. Vai para todos os ouvintes, especialmente para aqueles que estão a escutar, de Portugal, no estrangeiro, para todos. Um bom dia, com saúde e alegria. Até mais logo.
1: Está tudo entregue?
2: Sim, agora vá à merenda.
1: Um beijinho, até logo.
2: Vá, até logo, obrigado.
1: Deus, obrigado. Vamos para a última, tem que ser muito rápido. Bom dia.
3: Ai, eu adoro as rapidinhas. Bom dia.
1: Então, as rapidinhas. Então, as rapidinhas chegam sempre em boa hora. Que é uma maravilha. Oh, Fátima, está tudo bem?
3: Oh, Paulo, você mete-me sempre em cada estrada que eu tenho que arranjar saída.
1: Não faz mal.
3: Bom dia, bom dia.
1: Oh, você põe-se na estrada que eu apanho-me nas curvas. Não tem problema nenhum.
3: Eu gosto mais das retas.
1: Claro.
3: Que é para não bater.
1: E também é uma verdade. Oh, Fátima, vai para quem? Bom dia.
3: Olha, vai para si, vai para todos os ouvintes. Sem exceção, vai um beijinho para o João Lopes. Tenho-me esquecido o nome dele, mas eu, o meu amigo João Lopes, um grande beijinho para ele. Para todos os ouvintes, Dolores de Almeida, Jacinto Luís, Licério. Para todos os ouvintes, um excelente dia. Está um calorzinho daqueles que eu adoro.
1: Olha, e bolo de chocolate com frutos vermelhos, vai ou não?
3: Em tempo de guerra não se limpar, mas se tiver outra opçãozinha, eu vou para o outro lado.
1: E então um jantarzinho à beira-mar, assim com uma boa companhia, ai, umas gambazinhas.
3: Isso já são outros 500.
1: Ai, você manda para cá os 1000 e você fica com os 500, não há problema nenhum. Oh, Fátima, um beijinho.
3: Paulo, obrigado.
1: Obrigado eu.
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22: Dez horas, 19 minutos e meio.
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22: Ora, vamos até à 1 da tarde. Esta é a segunda hora e abrimos-la sempre assim.

Ora, David Carreira, apenas com 7 votos e a Tânia, não faças bluff comigo, com 12 votos. Música mais desta quinta-feira. Tânia, para ouvir-se.

0: 10 horas, 24 minutos e meio. Vamos saber do tempo. Céu pintado de azul, sol a brilhar, vento a incomodar no litoral oeste e nas terras altas. E temos subida acentuada da temperatura. Ora, quanto ao placar das máximas, vamos começar. Nos 26 para as Penhas Douradas, 27 para Aveiro, 29 para Vila Nova de Paiva, Mortágua, Forte de Algodo, Sorico da Beira, Castro Daire, Guarda. 30 graus para Ceia, Gouveia, Aguiar da Beira, Moimenta da Beira, Serdão Sedes. 32 para Vila Real, Viseu, Tondela, Santa Combadão, Mangualde, Nelas, Carregal do Sal, Sátão, Penalva do Castelo. 33 para São Pedro do Sul, Oliveira do Hospital. 35 para Tábua, Erganil, Mielhada, Castelo Branco e uma máxima de 36 para Coimbra. São estas as máximas segundo o Instituto Português do Mar e da Atmosfera para esta quinta-feira, 11 de junho.
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0: Ora, 10 horas 26 minutos, a explosão de forró fica para amanhã. Avançamos com a tua música nova de hoje. É a nova do Badocha, chama-se Te Amo, para ouvir agora.

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0: 10 horas, 30 minutos. Vamos lá abrir.

Ora, diga bom dia, diga que está por aí, pode também sugerir algumas para eu rodar por cá. A Graça Moreira connosco em Fornos de Algodres, também a Fátima Marques no Luxemburgo, o António Sequeira de Viseu, o Paulo Ferreira de São Salvador de Viseu, o Carlos Jesus de Tentúgel, também a Ângela Rodrigues de Aguiar da Beira, a Patrícia Santos de Carregal do Sal e também a Sandra Pinto de Viseu. Abrimos com esta grande recordação do José Malhoa. Não me deixe

Ora, está, Não Me Deixes Nunca, uma grande recordação do José Malhoa. E agora vamos ao ano de 1985. O saudoso Roberto Leal brilhava com este Chora Carolina, para ouvir e recordar por cá nos giradiscos.

Roberto Leal chora Carolina. O Vitorino canta Vou-me embora, vou partir. Vitorino com estado de parabéns. Está connosco também a Carlota em Fornos e Algodres.

0: Vão-me embora, vou partir, o grande Vitorino. 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
0: 10 horas 41 minutos, daqui a pouco as 3 seguidas para o amor, para já, Belinda Carlisle.

Linda Carlais a passar por cá. A menina de ouro da década de 80. Estamos a 15 minutos das 11. Agora vamos lá então para as três seguidas. Com este calor, sabe mesmo bem.

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2: Ora, canções que foram testadas, está bem? Portanto, tudo o que passa aqui é bem testadinho, como esta. Divirtam-se. 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
6: 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Boa tarde, são 13 horas.
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7: Bem-vindos, estas são as notícias na Antena Livre. Dois despistes de motociclos ocorridos nos concelhos de Mangualde e Vozela provocaram dois feridos ligeiros. De acordo com o Comando Sub-Regional de Viseu Dom Lafões, da Proteção Civil, o acidente ocorrido em Mangualde, mais concretamente junto à Ponte do Palhês, na Estrada Nacional 232, mobilizou 10 operacionais apoiados por 4 veículos. O Conselho de Ceia volta a afirmar-se como um palco privilegiado para os grandes eventos de ciclismo de montanha, acolhendo no próximo domingo o Campeonato Nacional de BTT Marathon, uma das mais importantes competições do calendário nacional da modalidade. A prova, organizada pela Associação de Ciclismo da Beira Alta e pelo Clube BTT Ceia, com o apoio do município de Ceia, irá reunir os principais atletas nacionais de BTT, que irão disputar os títulos de campeões nacionais nas diversas categorias, num percurso desenhado para evidenciar a exigência técnica e física característica dos trilhos da Serra da Estrela. Com partida e chegada em Ceia, o Campeonato Nacional da XCM promete proporcionar um espetáculo desportivo de elevado nível competitivo, desafiando os participantes a superar percursos exigentes, marcados por fortes desníveis, paisagens únicas e alguns dos mais emblemáticos trilhos da região. A competição integra 3 distâncias distintas, a Maratona Elite, destinada às categorias de Elite e Masters 30 e 35, terá uma extensão de 95 km e cerca de 3.200 metros de acumulado positivo. A Maratona Na curta, reservada aos escalões Masters e femininos, contará com 66 km e aproximadamente 2.200

0: 200 metros de desnível positivo. Já a prova da meia-maratona destinada às bicicletas elétricas, as e-bikes, terá uma extensão de 59 km e cerca de 2.100 metros de acumulado positivo. O Parque Municipal de Ceia assumirá o centro nevrálgico da competição, acolhendo a zona da meta, o secretariado, o parque de equipas e as principais estruturas de apoio ao evento, concentrando atletas, equipas técnicas, dirigentes, familiares e público ao longo de todo o dia. No âmbito da Rede Cultural Terras da Transumância, o município de Gouveia celebra mais uma vez a tradição pastoril e o património da transumância. Desse modo, a Romaria das Ovelhas regressa à freguesia de Arcozelo da Serra no próximo domingo. O programa tem início às 8 da manhã, com uma caminhada interpretativa à paisagem cultural da Ribeira do Boco, uma caminhada orientada de 5 km. As margens da Ribeira do Boco são um livro aberto sobre milénios de história, desde o Neolítico até à herança agropastoril, que moldou a identidade local. No emblemático Penedo dos Mouros, preserva-se uma ligação emocional e simbólica única, onde a paisagem rural materializa a memória viva das comunidades da Serra da Estrela. Neste percurso, envolvemos-nos nesta paisagem cultural como se fôssemos os personagens principais da história encerrada nestes lugares. As temperaturas vão subir nos próximos dias, com sexta-feira, dia 12 de junho, a dever ser o dia mais quente deste período. Segundo o Instituto Português do Mar e da Atmosfera, o IPMA, para hoje as máximas deverão variar entre os 25 e os 35 graus, com valores ligeiramente inferiores em alguns locais da faixa costeira. Amanhã as temperaturas máximas, essas deverão situar-se entre os 35 e os 40 graus, na generalidade do território. O tempo quente deverá manter-se até sábado. O IPMA prevê ainda céu pouco nublado ou limpo e uma diminuição da intensidade do vento, condições que deverão aumentar a sensação de calor. As temperaturas mínimas, essas também vão subir, podendo aproximar-se ou ultrapassar os 20 graus em alguns locais até à noite de sábado e domingo.
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Já a seguir, a seleção perfeita para ti. 10 músicas sem interrupções. A tua rádio é Antena Livre. E dá-te 10. 10 de seguida. Para ouvir a partir de agora.

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Depois das 10 seguidas, a música continua. Esta foi a tua sequência. Antena Livre DAT 10 fica por aqui. Não percas a qualquer momento mais uma desta. A tua rádio não para. Fica por aí.

0: Agora na Antena Livre, os títulos da informação que serão desenvolvidos mais daqui a pouco.
1: E agora os títulos das notícias. Despistas de motociclos provocam dois feridos. Em Ceia, o Conselho recebe o Campeonato Nacional de BTT XCM 2026 e Terras da Transumância, com Maria das Ovelhas do Arcozelo da Serra. É outro dos assuntos, assim como o tempo, as temperaturas que podem chegar nos próximos dias aos 40 graus, em particular já amanhã.
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Um fado por dia com história. Hoje vamos por aqui recordar Alfredo Rodrigo Duarte. Se calhar assim não chegaria lá, mas se lhe disser que é Alfredo Marceneiro, já lhe diz alguma coisa. Foi apenas um dos maiores e mais influentes fadistas da história de Portugal. Considerado uma lenda viva do fado castiço lisboeta, nasceu em Lisboa a 25 de fevereiro de 1891 e faleceu a 26 de junho de 1982. O seu nome artístico deriva da sua profissão, que era marceneiro, que exerceu desde a adolescência para ajudar a sustentar a família após a morte precoce do pai. O seu início de carreira foi muito humilde. Começou a cantar ainda muito jovem em carnavais e festas populares em Lisboa. Embora fosse famoso nos retiros fadistas, só assinou o seu primeiro contrato profissional em 1942. Já passava dos 50 anos. Ficou conhecido pela sua marcante voz de cana rachada. Não possuía uma voz potente, mas compensava isso com uma capacidade dramática única, uma dicção perfeita, um domínio absoluto do ritmo. Criou uma imagem de marca inconfundível ao cantar de lenço ao pescoço, mãos nos bolsos e com o seu característico cabelo desalinhado, ou o chamado chapéu de aba. Em 1984, foi agraciado postumamente com o grau de Comendador da Ordem do Infante Dom Henrique pelo Presidente da República Portuguesa. Muitos dos fados que interpretou tornaram-se clássicos do cancioneiro português e continuaram a ser cantados por novas gerações e noutras plataformas. A Casa da Mariquinhas, O Amor é Água que Corre, Fado Balada, O Louco e a música que trago hoje, Cabelo Branco, muitas vezes conhecido como Cabelo Branco é Saudade. É uma das mais profundas interpretações de Alfredo Marceneiro, gravada no Fado Moraria. O tema central do fado é uma reflexão poética e também nostálgica sobre o envelhecimento, as marcas do tempo e as mágoas do coração. É assim que recordamos Alfredo Marceneiro.

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6: 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Boa tarde, são 15 horas.
7: O Estado paga 2 milhões e 300 mil euros por dia em baixas médicas. É o destaque desta edição do Pulsar Económico.

A despesa do Estado com subsídios de doença atingiu um valor recorde no ano passado, fixando-se em cerca de 840 milhões de euros, o que se traduz num gasto médio diário de 2 milhões e 300 mil euros. De acordo com o Ministério do Trabalho, Solidariedade e Segurança Social, este valor representa um aumento de quase 65% em comparação com os números registados em 2019, ano pré-pandemia. Este crescimento, acentuado na fatura das baixas médicas, tem preocupado o Governo, especialmente no contexto em que a taxa de desemprego está em mínimos históricos e o emprego continua a crescer. Para tentar conter esta trajetória de subida e combater possíveis situações de fraude, o Governo está a avançar com um plano de controlo rigoroso e já ativou as juntas médicas para a verificação de incapacidades temporárias para detectar abusos no sistema. O plano de ação inclui uma articulação mais estreita com os serviços de saúde que emitem os atestados médicos e uma maior celeridade na convocação dos beneficiários para exames de revisão pela Segurança Social. O Ministério das Finanças anunciou que a autoridade tributária concluiu a liquidação de mais de 3 milhões e 200 mil declarações de IRS até ao início de junho, assegurando que o processo de validação e reembolso está a decorrer com toda a normalidade. Segundo os dados oficiais, já foram pagos mais de 1 milhão e 800 mil reembolsos, num valor global que supera os 1.700 milhões de euros. Além disso, a tutela destaca que o prazo médio de pagamento para quem beneficia do IRS automático diminuiu face ao ano passado, fixando-se atualmente nos 11 dias. Apesar dos números globais positivos apresentados pelo Governo, as estatísticas deixam de fora a situação de quem preenche a declaração pelas vias normais e não pelo modelo automático, nomeadamente os trabalhadores independentes da categoria B. Sobre estes casos mais complexos que motivaram queixas dos contabilistas, o Ministério não adianta o tempo médio de espera atual. A campanha de entrega do IRS, que é exclusivamente digital, decorre até 30 de junho. O sistema de depósito e reembolso recolheu mais de 10 milhões de embalagens nos seus primeiros dois meses de funcionamento, através dos mais de 2.500 pontos Volta instalados no país. A Associação SDR Portugal, responsável pela gestão do projeto, destaca a coincidência simbólica desta meta, alcançada ontem, 10 de junho, e equivalente a uma embalagem por cada um dos 10 milhões.

milhões de habitantes. O sistema permite aos consumidores receberem de volta o depósito de 10 cêntimos pago na compra de garrafas e latas de bebidas de uso único, de plástico, metal e alumínio com capacidade inferior a 3 litros, bastando para isso entregá-las nestes pontos de recolha. Até ao dia 9 de agosto, o SDR funciona num período de transição em que coexistem produtos com e sem o símbolo Volta, sendo que apenas as embalagens identificadas com este símbolo pagam taxa no momento de compra e são aceites pelas máquinas. Para serem elegíveis para reembolso, que pode assumir a forma de vale em numerário, desconto em loja, saldo em cartão de fidelização ou doação a instituições, as embalagens têm de ter o código de barras legível, estar vazias, não amolgadas e, no caso das garrafas, incluir a respectiva tampa. A Autoridade Tributária e Aduaneira esclarece as regras relativas à retenção da fonte em sede de IRS para os trabalhadores independentes, sublinhando que esta obrigação depende do volume de faturação e da natureza do cliente. Estão obrigados a efetuar a retenção na fonte os profissionais com rendimentos que tenham superado os 15 mil euros no ano anterior ou que venham a ultrapassar esse montante no decorrer do ano corrente, desde que os serviços sejam prestados a entidades que disponham de contabilidade organizada. Se o cliente for um particular sem atividade comercial, a retenção nunca é aplicada, independentemente dos valores oferidos. As taxas aplicáveis variam consoante a tipologia da atividade desenvolvida, fixando-se em 23% para as profissões expressamente previstas na tabela do artigo 151 do CIRSE, como médicos, advogados ou arquitetos, e em 11,5% para atividades de natureza mais genérica ou atos isolados, existindo ainda taxas específicas de 16,5% e de 20% para setores como a propriedade intelectual e a investigação científica. Adicionalmente, o Fisco relembra que qualquer pessoa singular que inicie uma atividade por conta própria deve submeter obrigatoriamente a respectiva declaração de início de atividade no Portal das Finanças antes de começar a faturar. As reclamações relacionadas com os serviços digitais dirigidas à Anacom triplicaram no primeiro trimestre de 2026, atingindo um total de 98 queixas face ao mesmo período do ano passado. A Meta, dona do Instagram, Facebook e WhatsApp, esteve no centro das atenções ao concentrar mais de metade destas ocorrências. O Instagram liderou a lista com 29% das queixas, seguido de perto pelo Facebook com 27%, enquanto o WhatsApp e o TikTok registaram 4%. Cada. A maioria destas contestações visou plataformas de muito grande dimensão ou sediadas noutros Estados-membros da União Europeia. O principal motivo de descontentamento dos utilizadores, correspondendo a 55% do total, foi a suspensão, restrição ou remoção considerada indevida de contas e conteúdos devido a alegadas infrações aos termos do serviço. O tratamento dado às reclamações pelas próprias plataformas foi a categoria que registou o maior crescimento. Houve ainda espaço para 25% queixas sobre a denúncia de conteúdos ilegais, sendo que o regulador português acabou por encaminhar 38 processos com indícios de infração do regulamento dos serviços digitais para congêneres europeias, maioritariamente para a Irlanda.

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12: 89.6 Está a começar a segunda hora de emissão de Via Rápida nesta quinta-feira. Obrigado por estar desse lado a acompanhar a Antena Livre. Eu sou o Horácio Pascoal e vamos juntos até às quatro.

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1: Antena Livre, boa tarde, 30 graus.

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1: E agora os títulos das notícias. Despistas de motociclos provocam dois feridos. Em Ceia, o Conselho recebe o Campeonato Nacional de BTT XCM 2026 e Terras da Transumância, com Maria das Ovelhas do Arcozelo da Serra. É outro dos assuntos, assim como o tempo, as temperaturas que podem chegar nos próximos dias aos 40 graus, em particular já amanhã.
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0: 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Ficamos a 11 minutos das 4.
1: Ai...

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2: Edição de hoje do Via Rápida, quase a chegar ao final. Eu sou o Horácio Pascoal. Já sabem que amanhã estarei de regresso para mais 2 horas de boa música e também algumas curiosidades. Depois das 4, não perca, emissão com Filipe Borges. Até amanhã.

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0: 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Boa tarde. São 16 horas.
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2: Bem-vindos, estas são as notícias na Antena Livre. Dois despistes de motociclos ocorridos nos concelhos de Mangualde e Vozela provocaram dois feridos ligeiros. De acordo com o Comando Sub-Regional de Viseu Dom Lafões, da Proteção Civil, o acidente ocorrido em Mangualde, mais concretamente junto à Ponte do Palhês, na Estrada Nacional 232, mobilizou 10 operacionais apoiados por 4 veículos. O Conselho de Ceia volta a afirmar-se como um palco privilegiado para os grandes eventos de ciclismo de montanha, acolhendo no próximo domingo o Campeonato Nacional de BTT Marathon, uma das mais importantes competições do calendário nacional da modalidade. A prova, organizada pela Associação de Ciclismo da Beira Alta e pelo Clube BTT Ceia, com o apoio do município de Ceia, irá reunir os principais atletas nacionais de BTT, que irão disputar os títulos de campeões nacionais nas diversas categorias, num percurso desenhado para evidenciar a exigência técnica e física característica dos trilhos da Serra da Estrela. Com partida e chegada em Ceia, o Campeonato Nacional da XCM promete proporcionar um espetáculo desportivo de elevado nível competitivo, desafiando os participantes a superar percursos exigentes, marcados por fortes desníveis, paisagens únicas e alguns dos mais emblemáticos trilhos da região. A competição integra 3 distâncias distintas: a Maratona Elite, destinada às categorias de Elite e Masters 30 e 35, terá uma extensão de 95 km e cerca de 3.200 metros de acumulado positivo. A Maratona Curta, reservada aos escalões Masters e femininos, contará com 66 km e aproximadamente 2.200 metros de desnível positivo. Já a prova da meia-maratona, destinada às bicicletas elétricas, as e-bikes, terá uma extensão de 59 km e cerca de 2.100 metros de acumulado positivo. O Parque Municipal de Ceia assumirá o centro nevrálgico da competição, acolhendo a zona da meta, o secretariado, o parque de equipas e as principais estruturas de apoio ao evento, concentrando atletas, equipas técnicas, dirigentes, familiares e público ao longo de todo o dia. No âmbito da Rede Cultural Terras da Transumância, o município de Gouveia celebra mais uma vez a tradição pastoril e o património da Transumância. Desse modo, a Romaria das Ovelhas regressa à freguesia de Arcozelo da Serra no próximo domingo. O programa tem início às 8 da manhã, com uma caminhada interpretativa à paisagem cultural da Ribeira do Boco, uma caminhada orientada de 5 km. As margens da Ribeira do Boco são um livro aberto sobre milénios de história, desde o Neolítico até à herança agropastoril, que moldou a identidade local. No emblemático Penedo dos Mouros, preserva-se uma ligação emocional e simbólica única, onde a paisagem rural materializa a memória viva das comunidades da Serra da Estrela. Neste percurso, envolvemos-nos nesta paisagem cultural como se fôssemos os personagens principais da história encerrada nestes lugares. As temperaturas vão subir nos próximos dias, com sexta-feira, dia 12 de junho, a dever ser o dia mais quente deste período. Segundo o Instituto Português do Mar e da Atmosfera, o IPMA, para hoje as máximas deverão variar entre os 25 e os 35 graus, com valores ligeiramente inferiores em alguns locais da faixa costeira. Amanhã as temperaturas máximas, essas, deverão situar-se entre os 35 e os 40 graus, na generalidade do território. O tempo quente deverá manter-se até sábado. O IPMA prevê ainda céu pouco nublado ou limpo e uma diminuição da intensidade do vento, condições que deverão aumentar a sensação de calor. As temperaturas mínimas, essas também vão subir, podendo aproximar-se ou ultrapassar os 20 graus em alguns locais até à noite de sábado e domingo.
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4: 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Boa tarde. São 17 horas.
5: O Estado paga 2 milhões e 300 mil euros por dia em baixas médicas. É o destaque desta edição do Pulsar Económico.

A despesa do Estado com subsídios de doença atingiu um valor recorde no ano passado, fixando-se em cerca de 840 milhões de euros, o que se traduz num gasto médio diário de 2 milhões e 300 mil euros. De acordo com o Ministério do Trabalho, Solidariedade e Segurança Social, este valor representa um aumento de quase 65% em comparação com os números registados em 2019, ano pré-pandemia. Este crescimento, acentuado na fatura das baixas médicas, tem preocupado o Governo, especialmente no contexto em que a taxa de desemprego está em mínimos históricos e o emprego continua a crescer. Para tentar conter esta trajetória de subida e combater possíveis situações de fraude, o Governo está a avançar com um plano de controlo rigoroso e já ativou as juntas médicas para a verificação de incapacidades temporárias para detectar abusos no sistema. O plano de ação inclui uma articulação mais estreita com os serviços de saúde que emitem os atestados médicos e uma maior celeridade na convocação dos beneficiários para exames de revisão pela Segurança Social. O Ministério das Finanças anunciou que a autoridade tributária concluiu a liquidação de mais de 3 milhões e 200 mil declarações de IRS até ao início de junho, assegurando que o processo de validação e reembolso está a decorrer com toda a normalidade. Segundo os dados oficiais, já foram pagos mais de 1 milhão e 800 mil reembolsos, num valor global que supera os 1.700 milhões de euros. Além disso, a tutela destaca que o prazo médio de pagamento para quem beneficia do IRS automático diminuiu face ao ano passado, fixando-se atualmente nos 11 dias. Apesar dos números globais positivos apresentados pelo Governo, as estatísticas deixam de fora a situação de quem preenche a declaração pelas vias normais e não pelo modelo automático, nomeadamente os trabalhadores independentes da categoria B. Sobre estes casos mais complexos que motivaram queixas dos contabilistas, o Ministério não adianta o tempo médio de espera atual. A campanha de entrega do IRS, que é exclusivamente digital, decorre até 30 de junho. O sistema de depósito e reembolso recolheu mais de 10 milhões de embalagens nos seus primeiros dois meses de funcionamento, através dos mais de 2.500 pontos Volta instalados no país. A Associação SDR Portugal, responsável pela gestão do projeto, destaca a coincidência simbólica desta meta, alcançada ontem, 10 de junho, e equivalente a uma embalagem por cada um dos 10 milhões de habitantes. O sistema permite aos consumidores receberem de volta o depósito de 10 cêntimos pago na compra de garrafas e latas de bebidas de uso único, de plástico, metal e alumínio com capacidade inferior a 3 litros, bastando para isso entregá-las nestes pontos de recolha. Até ao dia 9 de agosto, o SDR funciona num período de transição em que coexistem produtos com e sem o símbolo Volta, sendo que apenas as embalagens identificadas com este símbolo pagam taxa no momento de compra e são aceites pelas máquinas. Para serem elegíveis para reembolso, que pode assumir a forma de vale em numerário, desconto em loja, saldo em cartão de fidelização ou doação a instituições, as embalagens têm de ter o código de barras legível, estar vazias, não amolgadas e, no caso das garrafas, incluir a respectiva tampa. A Autoridade Tributária e Aduaneira esclarece as regras relativas à retenção da fonte em sede de IRS para os trabalhadores independentes, sublinhando que esta obrigação depende do volume de faturação e da natureza do cliente. Estão obrigados a efetuar a retenção na fonte os profissionais com rendimentos que tenham superado os 15 mil euros no ano anterior ou que venham a ultrapassar esse montante no decorrer do ano corrente, desde que os serviços sejam prestados a entidades que disponham de contabilidade organizada.

se o cliente for um particular sem atividade comercial, a retenção nunca é aplicada, independentemente dos valores oferidos. As taxas aplicáveis variam consoante a tipologia da atividade desenvolvida, fixando-se em 23% para as profissões expressamente previstas na tabela do artigo 151 do CIRS, como médicos, advogados ou arquitetos, e em 11,5% para atividades de natureza mais genérica ou atos isolados, existindo ainda taxas específicas de 16,5% e de 20% para setores como a propriedade intelectual e a investigação científica. Adicionalmente, o Fisco relembra que qualquer pessoa singular que inicie uma atividade por conta própria deve submeter obrigatoriamente a respectiva declaração de início de atividade no Portal das Finanças antes de começar a faturar. As reclamações relacionadas com os serviços digitais dirigidas à Anacom triplicaram no primeiro trimestre de 2026, atingindo um total de 98 queixas face ao mesmo período do ano passado. A Meta, dona do Instagram, Facebook e WhatsApp, esteve no centro das atenções ao concentrar mais de metade destas ocorrências. O Instagram liderou a lista com 29% das queixas, seguido de perto pelo Facebook com 27%, enquanto o WhatsApp e o TikTok registaram 4%. Cada. A maioria destas contestações visou plataformas de muito grande dimensão ou sediadas noutros Estados-membros da União Europeia. O principal motivo de descontentamento dos utilizadores, correspondendo a 55% do total, foi a suspensão, restrição ou remoção considerada indevida de contas e conteúdos devido a alegadas infrações aos termos do serviço. O tratamento dado às reclamações pelas próprias plataformas foi a categoria que registou o maior crescimento. Houve ainda espaço para 25 queixas sobre a denúncia de conteúdos ilegais, sendo que o regulador português acabou por encaminhar 38 processos com indícios de infração do regulamento dos serviços digitais para congéneres europeias, maioritariamente para a Irlanda.

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0: Depois de um beijo.
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Olá, então viva, muito boa tarde, bem-vindos ao Regresso a Casa, emissão de quinta-feira, emissão de fim de semana do Regresso a Casa. Já sabe que vamos ficar consigo até bem próximo das 8 da noite.

E por volta das 7h10, mais ou menos, mais minuto, menos minuto, vamos estar também a conversa com o António Pacheco. Nas nossas conversas, nas nossas letras terrenas. E já então o seu regresso a casa. E na música, vamos começar por a música do outro lado do Atlântico com Tânia Mara, Não Me Ame, também com a participação de Alexandre Pires.

0: Vou pedir desculpa para o Fernando, ela daqui a pouco já canta, porque já temos connosco também o António Pacheco para as nossas letras serranas de hoje. Normalmente é terça-feira, mas hoje vamos estar por cá a partir então, a partir agora deste momento e esta quinta-feira, na emissão de fim de semana do seu Regresso a Casa. Para já vou dar as boas tardes ao António. Boa tarde, António, bem-vindo a mais uma Letras Serranas.
1: Muito boa tarde, Artur Matos, boa tarde para todo o vasto auditório da Antena Livre de Gouveia. De facto, Letras Serranas acontecerem hoje à quinta-feira, excepcionalmente, quando não é à terça, é à quinta. O nosso ouvinte certamente já vai estando também habituado, quando é num dia, é noutro, e assim acabamos por trazer então aqui estas novidades, sempre também fresquinhas, nesta quinta-feira, onde o Mundial está aí à porta, vai começar já hoje, precisamente, mais daqui a pouco o pontapé de saída no México e justamente com a equipa do México, por isso tudo vai estar de olhos postos agora no próximo mês também no Mundial de Futebol, uma vez que Portugal entra em ação na próxima quarta-feira e a partir daí todos os olhos postos estão assim também nos jogadores da nossa seleção, a seleção portuguesa e também das outras seleções, porque a ideia é que Portugal chegue até ao dia 19 de julho, que é o dia que termina precisamente o Mundial, é sinal que Portugal estava ou na final ou no terceiro e quarto lugar, das duas uma, estaria por lá precisamente até à final precisamente deste campeonato, mas era bom que estivesse na final e trouxesse o caneco, mas a ver vamos o que é que nos vai trazer então também esta edição do Mundial de 2026. Se calhar avançaríamos aqui por uma notícia fresquinha que teve lugar há poucos minutos também na Guarda, precisamente a inauguração do SIAC, o Simpósio Internacional de Arte Contemporânea, na cidade da Guarda, mais concretamente no Museu da Guarda, e assim sob o lema Entre o Lugar e o Horizonte. Este é um evento cultural que é projetado também por este tema e reunirá assim diversas formas de expressão artística, como a pintura, a escultura, a cerâmica, a fotografia, a arte urbana, a arte de instalação, roteiro literário, teatro imerso e também muita música. O objetivo deste simpósio é criar uma ponte entre o património edificado, a paisagem urbana, as artes, envolvendo assim mais de 13 artistas nacionais e internacionais. Uma programação com várias exposições, residências artísticas, oficinas, visitas guiadas, palestras, performance e intervenções no espaço urbano. Assim, à semelhança das edições anteriores, esta nona edição do SIAC é dirigida para todos os públicos. E assim, nesta quinta-feira, precisamente há pouquinhos minutos, também no Museu da Guarda, foi inaugurada a exposição coletiva Incerteza Objetiva, com curaria de Martim Brayon e também os artistas Pedro Boese, Martim Brayon, depois Ana Maria Bogner, Marcos Tanque, José Macedo de Carvalho e João Jacinto. Esta é uma exposição que todos podem visitar e visualizar na Galeria de Arte João Mendes de Rosa, mais concretamente no Museu da Guarda. Depois, ao longo destes dias, destes muitos dias, porque isto prolonga-se até ao dia 19 de junho, assim ao longo desta semana, podemos assim dizer, são muitas as atividades que vão ter lugar precisamente também na Guarda, desde cursos técnicos de vidragem e cerâmica, a palestras e também uma inauguração da exposição de cerâmica que contam histórias de Pedro Rafael amanhã mesmo, também às 8 horas na Torre de Menaz. Depois, no sábado, haverá também mais cursos técnicos, a inauguração de mais uma exposição evocativa, neste caso Henrique Batorel, Dar Forma às Cores, na Galeria Espaço 4. Depois, às 21 horas, são rituais de despedida com o Conjunto Histórico do Mileu. Já no domingo, destaca-se uma visita comentada ao Campus de Escultura Internacional Contemporânea por Pedro Leitão. Na segunda-feira, um momento musical com Diogo Andrade. Depois, na terça, a inauguração da exposição Pintura e Escultura com Olhos de Ver, de António Sousa Amaral e José Manuel Pereira, também na Galeria de Arte Evelina Coelho, isto também no Museu da Guarda. Depois, na quarta-feira, temos então, nem mais nem menos, a inauguração da exposição Lugar Deslugar, na Capela do Solar dos Póvoas. À noite, também música, no pátio do Museu da Guarda. E na quinta-feira, a inauguração da exposição A Criação, ou melhor, O Caminho da Criação Horizontes Cruzados, também na Expo Eclésia, e a inauguração ainda da instalação Submersos de Lara Amaral, também ainda na Expo Eclésia. Depois, na sexta-feira, é o último dia, precisamente, um concerto de encerramento às 18 horas no pátio do Museu da Guarda, entre Lugar e o Horizonte, e às 8h30, então, é a inauguração da exposição Entre Lugar e o Horizonte, obras realizadas no âmbito das residências artísticas do SIAC 9. Por isso, muitas oportunidades para visitar o Museu da Guarda, exposições que por lá vão ter lugar também ao longo desta semana, que assim, hoje se inicia e prolonga-se até à próxima sexta-feira. É uma boa oportunidade para visitar o Simpósio Internacional de Arte Contemporânea na cidade da Guarda.
0: Olha, Dona Pacheco, agora vem o tempo quente, vem o verão, e já sabe que vem este flagelo, há sempre o flagelo dos incêndios, e aqui o município de Fornas Algodres tem aqui uma situação que sob o lema protegemos hoje para garantir o amanhã. O município de Fornas Algodres tem vindo a desenvolver trabalhos de gestão das faixas de combustível em zonas do concelho, intervenções fundamentais para a prevenção dos incêndios rurais e para o esforço da segurança das populações. Este trabalho que foi sendo feito por vários municípios, o município de Fornas Algodres e vários municípios aqui à volta, é um trabalho sempre salutar, para que não voltamos a ter aquilo que temos tido ao longo dos anos, os incêndios, da maneira como tem sido, Dr. Pacheco.
1: Sim, é verdade, de facto, todo este calor intenso que vai surgindo agora um pouco por toda a parte, sabemos que é sempre complicado também controlar, e por isso tem que haver também alguma prevenção, e por isso os municípios, quer seja o de Fornos de Algodres, quer seja todos os municípios das Beiras e Serra da Estrela, vão tendo assim também o cuidado de, digamos que, prevenir um pouco, e a melhor prevenção é de facto limpar as faixas de gestão, tratar também de abrir esses aceiros que habitualmente às vezes estão mais, digamos que, mais escondidos, e então todos estes municípios têm feito esse trabalho na região da Serra da Estrela, destas beiras da Serra da Estrela, desta comunidade intermunicipal. Todo este trabalho tem sido feito em conjunto com os bombeiros, com os municípios, com a própria comunidade, e é claro, até 30 de junho todos devem limpar também as faixas de combustível, todos devem limpar junto das suas propriedades, para que tudo possa ser minorizado quando houver um incêndio, para que, digamos que, como é que eu ia dizer, se estiver limpo também arde, é aquilo que é a velha máxima que por vezes nos dizem, mas digamos que os danos são menores, porque é muito mais fácil a atuação dos bombeiros trabalharem num sítio limpo do que num sítio que esteja com muita vegetação, e tudo isto torna-se mais complicado. Por isso, lá está também o apelo dos municípios e também dos bombeiros, para que tudo possa funcionar da melhor maneira, e é claro, numa situação complicada as comunidades devem estar sempre ao lado dos bombeiros para os ajudar também com bens alimentares, tentar ajudar mesmo no terreno, e isso é sempre muito importante.
0: Não é com folhas de oliveira, é mesmo para dar os bombeiros.
1: Os bombeiros têm que ser, porque nessa época complicada dá muito jeito, sem dúvida, dá muito jeito que as comunidades, costuma-se dizer, há por vezes deixem mais de aparecer nas televisões e comecem a trabalhar mais um bocadinho em prol de quem está de facto para ajudar, porque os bombeiros sabemos que não podem chegar a todo lado. Sabemos que é difícil, por isso é que muitas câmaras municipais e muitas juntas freguesias já começam a utilizar as unidades de proteção civil, e isso já começa a funcionar um pouco por toda a parte. Temos aqui um concelho bem ao lado, Mangualde, em que tem de facto muitas unidades de proteção civil já por várias freguesias, em que algumas já estão bem apetrechadas, até com duas viaturas, por exemplo. É de salutar este trabalho que tem sido feito também no concelho de Mangualde, aqui no Conselho de Foras Algodas já vai havendo qualquer coisa, mas, e no Conselho de Gouveia, mas penso que é preciso mais. As próprias freguesias têm que fazer um pouco mais também para que haja esses voluntários, para que sejam os primeiros também a aparecer, e depois, quando os bombeiros chegarem, as comunidades têm que ter um bocadinho de paciência. Eu sei que é complicado, às vezes quando se vê o fogo chegar às nossas propriedades também é terrível, ninguém quer essa parte, mas os bombeiros fazem o máximo que podem, e às vezes o que não podem. Agora, é preciso é que haja um bocadinho de compreensão e também paciência e apoio também.
0: Pacheco, eu não posso deixar de pôr aqui um pouco a foice em seara alheia. Eu não queria ver este ano, já não queria ver incêndios, essa é a primeira, mas não queria ver...
1: Isso era o ideal, era que não houvesse incêndios, senão estava tudo bem.
0: Ora bem, mas não queria ver uma coisa que vi no ano passado, onde os bombeiros com tudo preparado para começar a combater o incêndio quase a chegar às casas, e os bombeiros estavam à espera de ordem da Proteção Civil de Lisboa para começarem a combater o incêndio. Isso é que não pode acontecer.
1: Sim, isso é verdade. Às vezes os comandos nacionais, por vezes, não sabem bem o que é que está-se a passar no terreno. Eu penso não, a minha ideia é mesmo esta: quem tem que comandar os incêndios tem que ser os comandantes regionais. Por isso é que eles existem. E deixemos de, costuma-se a dizer, de palavreado, bonito, porque os comandos nacionais estão lá, de facto, no ar-condicionado, mas quem está cá no calor são os comandantes das corporações, são os bombeiros, e os comandantes regionais também estão no terreno sempre a funcionar. Por isso, quem tem que dar ordens devia ser sempre os comandantes regionais, e quando não está o comandante regional, ser o comandante mais velho ou mais graduado da corporação que estiver, porque essa parte é muito importante para que os bombeiros possam atuar mais rapidamente, e que não seja preciso estar à espera que venha um telefonema ou venha uma sinalética do Comando Nacional de Lisboa, porque eu continuo a dizer, por muito que esses senhores trabalhem bem na Secretaria, aqui não fazem nada. Quem diz aqui, diz noutros locais. No terreno eles não fazem nada, porque eles estão a escrever lá a partir de Lisboa. E no terreno é que têm que se trabalhar. No terreno é que, de facto, os bombeiros às vezes andam dia e noite a trabalhar, e por vezes vêem o seu esforço insuficiente para salvar bens e pessoas, e por vezes ficam bastante indignados por não poderem fazer mais, porque às vezes não os deixam.
0: É isso mesmo. Depois ouvimos o Presidente da Câmara falar, como falou ano passado o Presidente da Câmara de Oliveira do Hospital, e bem falou, e falou bem daquilo que ele diz, e já estava à espera daquilo, para ver se isso não se volta a repetir. Ainda porque estamos a falar de bombeiros, vamos falar também da Federação dos Bombeiros da Guarda, que reúne a cooperação para ouvir o distrito e reforçar a representação do setor. A Federação dos Bombeiros do Distrito da Guarda promoveu uma reunião de trabalhos que juntou representantes dos corpos de bombeiros e das associações humanitárias de bombeiros voluntários do distrito, num encontro marcado pelo diálogo, pela partilha de experiências e pela construção de soluções para o futuro. Estas reuniões vão sempre sendo muito boas e dando muito, mas mesmo muito jeito, António Pacheco.
1: Sim, é importante também os bombeiros a nível da comunidade intermunicipal, por exemplo, e da Federação de Bombeiros de Distrito da Guarda, neste caso, se reunirem também, ver o ponto de situação nesta altura, porque os comandantes nesta altura sabem como é que está o ponto de situação, andam no terreno, por vezes, para saber também como é que está as suas localidades, sabem certamente quais são os pontos críticos, e é bom debaterem também essas ideias, por vezes, antes de arrancar a fase crucial de incêndios, porque isso é muito importante para que depois possam ajudar uns aos outros, e isso também é cada vez mais importante, e todos possam saber também os terrenos que pisam. Agora, de facto, é sempre salutar, de facto, Cláudio Serra, o Presidente da Federação dos Bombeiros do Distrito da Guarda, que tem estado a fazer um trabalho bastante positivo, ainda não está há um ano em funções, mas que já reuniu muitas vezes com os bombeiros e tem de facto dado mostras que quer que tudo corra bem. E de facto os bombeiros também têm dado sinal positivo ao estar presente nessas mesmas reuniões.
0: Agora vamos até Forno dos Algodres, onde realizou-se então uma caminhada da Liga Portuguesa contra o Cancro, uma caminhada solidária, que reuniu uma grande onda solidária. A solidariedade voltou a dar mote a mais uma edição da caminhada da Liga Portuguesa contra o Cancro, que reuniu muitas dezenas de participantes em Forno dos Algodres, numa iniciativa marcada pelo espírito de entre ajuda, sensibilização e apoio à causa oncológica, António Pacheco.
1: Exatamente, é sempre uma causa importante em que, digamos que a comunidade se acaba por reunir também e adere bastante nestes eventos e acaba por comparecer também nessa caminhada que iniciou no espaço do município e depois acabaria por terminar na freguesia da Matança. Isto quer dizer que de facto foram alguns quilómetros, mas eu termo a dizer que passou a centena de participantes. Outros, como costuma dizer, adquirem também a camisola no sentido de participar e colaborar, pois por motivos diversos não vão à caminhada, uns por saúde, outros por indisponibilidade pessoal, mas que é sempre bom também haver colaboração entre todos, e nestas atividades é sempre bom que haja muita gente solidária também nestes eventos, porque é assim, digamos, que uma doença que merece muita atenção e todos têm que estar bastante no alerta para estas situações, e são estas caminhadas agora nesta altura, mês de maio, junho, são feitas diversas caminhadas, depois, que é o mês do coração, e depois também em outubro, que é o Outubro Rosa, uma nova caminhada pela vida é feita também nessa altura.
0: Agora vamos aqui ao desporto, mas ao desporto em bicicleta, ao ciclismo, onde o fornense Ricardo Esteves volta a brilhar e sobe ao pódio na Taça de Portugal em Reguengos de Monsaraz. O ciclista fornense Ricardo Esteves Viveiros continua a somar excelentes resultados na presente temporada, tendo-se alcançado mais um lugar de destaque na Taça de Portugal X-CM disputada em Reguengos de Monsaraz, no Alentejo. António Pacheco.
1: Sem dúvida, tem sido um ciclista que não está neste momento já a morar há alguns anos em Fornos de Algodres, na zona de Fornos de Algodres, mas é natural de cá, passou a sua infância em Fornos de Algodres, depois por motivos profissionais acabou por se deslocar até à capital de Portugal, à zona de Lisboa, e por lá vai assim também fazendo a sua vida profissional. Depois tem este hobby que é o ciclismo, o BTT, e de facto ao longo destes anos tem sido uma referência também do ciclismo a nível mesmo nacional e até mesmo a nível local. Ricardo Esteves de facto é um jovem na casa dos 50, quase na casa dos 40 e muitos anos, muito perto da faixa dos 50, mas que tem feito muito bons resultados, tem feito assim de facto também muitos... digamos que muitas provas, e ele lá vai, conseguindo pódios, uma vez terceiro, outra vez segundo, já conseguiu primeiro, por equipas também, a sua equipa também vai ajudando e vai contribuindo para que suba ao pódio também a nível coletivo, e de facto tem sido uma mais-valia também, e é mais alguém que está fora de portas, mas que ao fim e ao cabo representa também o Conselho de Fornos de Algodres.
0: Agora, o Conselho Intermunicipal das Beiras e Serra da Estrela aprova rede de cursos para 2026-2027 e decorreu na sede da Comunidade Intermunicipal das Beiras e Serra da Estrela, na Guarda, mais uma reunião ordinária do Conselho Intermunicipal, onde foram debatidos e aprovados diversos assuntos estratégicos para o desenvolvimento da região. António Pacheco.
1: Sim, trata-se de uma iniciativa interessante porque assim todos os agrupamentos acabam por também saber o que é que os outros agrupamentos vão ter para lecionar. Digamos que há ali um acordo interessante entre todos os agrupamentos, em que todos dão as suas ideias e depois há ali assim um intercâmbio também das suas ideias e dos cursos a implementar. E isso é bom para que não, por exemplo, dois ou três agrupamentos colados uns aos outros não possam ter exatamente a mesma oferta formativa. Isso era um pouco mau, porque depois os alunos também acabavam por andar sempre ali à volta do mesmo. Assim, as ofertas formativas acabam por ser diversificadas também na própria comunidade intermunicipal, e isso é sempre bom, é sinal que a comunidade intermunicipal também está em avanços e em grandes progressos também na parte da educação.
0: Agora vamos até Trancoso, onde surgiu um novo projeto em Trancoso, um projeto turístico no município de Trancoso, que pretende criar uma experiência imersiva e incentivar interações mais significativas com o vasto e rico património da cidade. A rota gamificada, símbolos e silêncios da história, representa assim um passo importante na inovação turística do território, dinamizando também assim a economia do concelho, com a leitura de um código QR disponível junto do posto de turismo. O visitante percorre o centro turístico, conhece a história, descobre curiosidades e participa também em desafios. No final dão-lhe acesso a uma recompensa. Uma simples caminhada pelas ruas do Burgo Medieval, onde são agora uma aventura interativa para todas as idades. Aqui mais uma iniciativa também da Câmara de Trancoso para dar a conhecer Trancoso e a sua história, Dr. Pacheco.
1: Exatamente, é mais uma iniciativa para que toda a gente possa assim investir também e conhecer também a parte turística do concelho de Trancoso, mais concretamente esta mais virada também mais para a cidade, mas que são sempre iniciativas de salutar, porque cada vez mais o turismo é uma porta aberta para os municípios e é uma porta aberta para ser uma mais-valia para os municípios e para as comunidades locais e também para as economias locais, que cada vez mais beneficiam do turismo. O turismo, hoje em dia, na nossa região, e quando falo da nossa região, comunidade Beira Serra da Estrela e também aqui a zona do Dão, de Viseu de Lafões, é muito importante. O turismo, cada vez mais, é uma das peças mais importantes para o desenvolvimento desta região, porque o turismo traz sempre visitantes, e os visitantes têm que almoçar, têm que jantar, têm que dormir, têm que também têm necessidades de ir às compras e, é claro, se houver muitos visitantes, uns compram uma coisa, outros dormem, outros almoçam, outros jantam, outros tomam um pequeno almoço, alguma coisa sempre fica também nestas regiões, e isso o Trancoso tem estado a trabalhar também nesse sentido, como todos os outros municípios aqui à volta, todos eles têm estado a trabalhar nessa peça do turismo. Cada vez mais os postos de turismo são uma grande afirmação para as câmaras municipais. É cada vez necessário postos de turismo mais fortes, com mais afirmação, e depois, mesmo nas redes sociais também, as ofertas turísticas são cada vez mais afirmadas também, para que os próprios visitantes tenham assim uma oferta e possam visitar, não digo às vezes só uma localidade num dia, mas várias localidades no mesmo dia, e tenham assim uma oferta mais diversificada, ou melhor, façam um roteiro antes de vir visitar, e assim tudo se torna mais simples também para o próprio visitante e para a comunidade em geral também.
0: Olha, Dona Pacheco, eu aqui nesta notícia do município de Trancoso, dar a conhecer também o seu território e as suas gentes, isto é só a minha opinião, não estou aqui a criticar ninguém, é só a minha opinião. Acho que também os municípios deviam fazer um bocadinho mais qualquer coisa, provavelmente acabar por vir mais gente, porque nós sabemos que hoje em dia há muita gente que gosta do passeio de caravana, do autocaravanismo, por exemplo, e vem com a sua autocaravana, tem sítio para dormir, aqueles que têm autocaravana, aqueles que não têm, agora vem nos outros, nas residências, mas provavelmente se houvesse parques onde as pessoas pudessem vir, estacionar a sua autocaravana, passar a noite e passear ali na zona, provavelmente vinha mais gente.
1: Sim, é verdade, de facto, cada vez mais é necessário, e também essa parte. Os parques de autocaravanismo também são necessários cada vez mais. Agora, eu penso que já existe, e já existem vários, já existe muita coisa nesse ponto, já existem alguns parques. Eu penso que quase todos os concelhos já têm, eu arrisco-me quase a dizer que quase todos os concelhos já têm um parque de caravanismo também no concelho. Por exemplo, Pormos de Algodos tem aquele parque de caravanismo também ali em Figueira da Granja, que até deu bastante discussão quando foi a inauguração ou a abertura, como queiram chamar, mas que de facto todos os fins de semana eu por vezes passo por ali. Quase sempre todos os fins de semana, e há sempre pelo menos uma, duas, três, quatro, cinco autocaravanas. É sinal que o parque até tem utilidade e que as pessoas até vêm, mas de facto é preciso mais, é preciso fazer-se mais para que também tudo possa funcionar da melhor forma.
0: Agora vamos continuar, e aqui vamos então até Gouveia, neste caso até um Gouviense, onde foi inaugurada a exposição Manhã Submersa de Virgílio Ferreira, entre a clausura e a aspiração à realização integral. Isto na Casa Virgílio Ferreira, que fica situada na freguesia de Melo, concelho de Gouveia. Aqui este senhor, Virgílio Ferreira, era um gouviense de Gema, escritor conceituado, e aqui a Câmara de Gouveia também com um grande apoio, onde está aqui a Casa Virgílio Ferreira, na freguesia de Melo, António Pacheco.
1: É verdade, sem dúvida, tem sido feito um grande trabalho também em Melo, em prol da, digamos que da figura Virgílio Ferreira, do escritor Virgílio Ferreira, que é um ícone do concelho de Gouveia, mais concretamente a aldeia de Melo, em que, de facto, com a recuperação da casa que agora se chama Casa para Sempre de Virgílio Ferreira, que era precisamente o solar Vila Josefina, mas que, de facto, tem sido importante, porque tem sido uma casa onde vários escritores têm vindo para se inspirar ao longo do ano, destes anos. Tem sido uma casa com algumas exposições, com algumas apresentações de livros, com alguns trabalhos também apresentados sobre Virgílio Ferreira, por exemplo, e depois é uma homenagem a um escritor que deixou a sua obra, a vida e obra, bem exemplificada, e sem dúvida a Casa Virgílio Ferreira, a Casa para Sempre, é fruto disso mesmo, um grande exemplo dessa homenagem que Gouveia presta a Virgílio Ferreira. E é um ícone, sem dúvida, da aldeia de Melo, em que também tira dividendos, porque são muitos os visitantes que passam ali ao longo do ano para visitar aquela casa e também as exposições que por lá estão, e isso é muito importante, e para visitar a casa de Virgílio Ferreira, porque o andar superior, neste caso, o primeiro andar, está completamente colocado e disposto como era a casa de Virgílio Ferreira, e com exposições de seu nome, com trechos dos livros de Virgílio Ferreira. Por isso, uma exposição bastante bonita, que convidamos a todos os nossos ouvintes, quer sejam do concelho, penso que do concelho de Gouveia toda a gente já conhece, mas fora do concelho de Gouveia, um dia que passem por Gouveia, ou neste caso por Melo, também passem e visitem a casa de Virgílio Ferreira, porque é uma ótima visita. E depois também, lá está, o turismo convida tudo à volta. Depois também há bons restaurantes em Melo, ali naquela área, para poder também saciar, de facto, a fome. Não neste caso depois dos livros, também almoçar ou jantar, como queira, assim também nessa circunstância. Por isso, de facto, o Gouveia tem feito um excelente trabalho em prol também de Virgílio Ferreira.
0: Agora vamos aqui a esta notícia. Estamos quase a terminar hoje, vamos terminar um pouquinho mais cedo, porque o António tem que ir para outros afazeres. Aqui, exatamente. 6 milhões de euros para apoiar a incubadora base tecnológica da região centro. Este programa regional do centro baseia-se no Centro 2030, gerido pela Comissão de Coordenação e Desenvolvimento Regional do centro. Abriu então um concurso com a doação de 6 milhões de euros dirigido à incubadora de bases tecnológicas da região centro para a qualificação dos serviços de apoio a empresas e reforço dos espaços dedicados à incubação de novas empresas tecnológicas. António Pacheco.
1: Exatamente, é um trabalho que a CCDR tem feito ao longo destes anos e ultimamente tem implementado cada vez mais medidas e cada vez mais concursos, cada vez mais, e depois com os financiamentos da União Europeia, a CCDR também tenta apresentar, digamos, que para que esses, digamos, benefícios possam ser utilizados pelas comunidades, pelas empresas, pelas instituições, para que esses fundos sejam canalizados e possam ficar o máximo possível em Portugal e na região centro, sobretudo, e então é um trabalho que a CCDR tem feito. Esta é mais uma candidatura que todos podem consultar o site da CCDR para que quem conseguir fazer de facto essa candidatura poder pronunciar assim de mais alguma coisa que vem também da comunidade europeia. Isso é sempre bom, porque são sempre benefícios que ficam por cá e também benefícios que podem vir a dar mais vantagens também noutros campos e noutros patamares desta nossa região centro.
0: Guardei esta para o fim. Vamos lembrar a última notícia de hoje. Junta de Freguesia, neste caso a Freguesia de Fontes de Algodres, está a se levar a cabo trabalhos de beneficiação e requalificação de diversos caminhos rurais em Fontes de Algodres. Continua-se assim a desenvolver os trabalhos de beneficiação e requalificação de diversos caminhos rurais na freguesia, contribuindo assim para melhorar melhores condições de circulação, segurança e acessibilidade para agricultores, proprietários, população em geral. Este é um trabalho da Junta de Freguesia de Fornos de Algodos, aqui também, a Junta de Freguesia de Fornos de Algodos, com este trabalho aqui em Fornos, nos caminhos rurais em Fornos de Algodos. António Pacheco.
1: Exatamente, este é um trabalho que a Junta de Freguesia de Fornos de Algodos vai fazendo, como todas as outras juntas de freguesia do país têm que fazer, também melhorar os caminhos rurais, porque cada vez é mais importante. Isto, esses caminhos rurais dão acesso para a comunidade em geral, mas também, e voltando atrás àquilo que falámos no início do programa e da nossa conversa, de facto, também dá jeito para os bombeiros, porque há certos caminhos rurais que são utilizados por os bombeiros no caso de haver um incêndio ou outra coisa do género, ou uma emergência qualquer. É sempre muito importante ter os caminhos rurais bem abertos, bem preenchidos, para que toda a gente possa utilizar esses mesmos caminhos, e claro, também para os pastores, para os próprios agricultores que por ali vão cultivando e também vão tratando das suas terras. Também é sempre importante poderem ter os seus caminhos rurais edificados da melhor forma, para poderem circular também da melhor forma. E por isso, aqui as juntas de freguesia também, neste caso, estamos a falar no caso concreto de Fornos de Algodos, mas quase todas elas vão fazendo um trabalho muito positivo neste campo, né? E nesta altura do ano é essencial para que isso aconteça também. Antes de fecharmos, eu se calhar fechava aqui com chave de ouro, porque estamos a breve trecho também da abertura, melhor, da abertura do Mundial, já falámos há pouco, mas na próxima segunda-feira vai ter lugar precisamente a apresentação da 14ª edição do Fornos Youth Cup, que vai ter lugar nos dias 20, 21 e 27 e 28 de junho. Precisamente são dois fins de semana, onde mais de 1000 atletas vão passar pelo Fornos de Algodos nesses dois fins de semana. Também mais de umas largas dezenas de equipas passam por o Fornos de Algodos. Claro que tudo isto é sempre importante para a economia local, é sempre importante também para as comunidades, é importante para o incentivo ao futebol de formação evoluir mais um pouco, e também poderem os jovens desta região poderem jogar com outros jovens de outra região, que se não fossem estes torneios era difícil defrontá-los, porque equipas que andam sempre nos distritais durante o ano, é claro que defrontar equipas de Aveiro, do Porto, Coimbra, Lisboa, é mais difícil para uma equipa só do distrital, tinha que andar no nacional. Mas é sempre bom que essas equipas também se desloquem aqui, é sempre salutar. Vão ser então dois fins de semana de muito azáfama por Foros de Algodres, com muita gente, muitos visitantes. A economia local tem que estar atenta para que possa também satisfazer as necessidades de quem vem, para que ninguém vá incómodo também depois desta competição. E é claro, no índole desportivo, no campo desportivo, são três campos: o sintético da ADFA, depois o pelado do Dr. Moreira da Cruz e o municipal da Serra da Esgalhada. São três campos onde os atletas vão assim frutar também do bom futebol. Sabemos que o calor vai estar por aí, mas isto também é bom também para que os jogos possam ser da melhor maneira. Mas queria eu de facto frisar que na próxima segunda-feira é a apresentação pública deste torneio, precisamente no mercado municipal, a partir das 18 horas. Por isso, fica a nota marcada. Depois, na terça-feira, aí sim, fazemos aqui o balanço dessa apresentação, desse torneio, para que tudo possa depois decorrer, então, logo no sábado seguinte, da melhor forma, e esperemos que tudo corra pelo melhor também, assim como neste fim de semana vai haver N torneios, por exemplo na Guarda, em Penalvo do Castelo, em Sorico da Beira, mas em Sorico da Beira é um torneio de interfreguesias, os mais velhos também, mas Penalvo do Castelo e Guarda são torneios de jovens, de formação, e por isso muita animação vai haver por esse campo fora. E assim encerramos com chave de ouro também estas Letras Serranas de hoje, nesta quinta-feira, e perguntamos agora na próxima terça-feira cá estar então, em princípio, para fazer esses balanços destes torneios e outras notícias também.
0: Um abraço, André Pacheco, então até à próxima terça-feira, um bom fim de semana para ti, e até à próxima, como eu costumo dizer, se não for antes, até à próxima terça-feira.
1: Exatamente, continuação de um bom fim de semana para todo o vasto auditório, e claro, até à próxima terça-feira cá estaremos então para mais umas Letras Serranas também.
0: Foi assim a conversa com o António Pacheco nas Letras Serranas de hoje, que terminou então assim hoje, e agora sim, vamos então para a música. Na próxima terça-feira há mais Letras Serranas. Ainda há pouco interrompemos-la, mas agora ela agora vai cantar então até o final. A Paula Fernandes com o tema Juntos. Eu aproveito também para fazer já as minhas despedidas do regresso a casa por esta semana. Vai voltar então na próxima terça-feira, isso mesmo, como eu disse. Amanhã não vou estar cá, mas amanhã é outro tipo de não é o regresso a casa, mas vou estar também por cá a partir da 1 da manhã com o Expresso da Madrugada, também na sua emissão de fim de semana. Para todos, boa noite, a continuação de uma ótima semana, e até amanhã.

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6: 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São 20 horas.
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7: Bem-vindos, estas são as notícias na Antena Livre. Dois despistes de motociclos ocorridos nos concelhos de Mangualde e Vozela provocaram dois feridos ligeiros. De acordo com o Comando Sub-Regional de Viseu Dom Lafões, da Proteção Civil, o acidente ocorrido em Mangualde, mais concretamente junto à Ponte do Palhês, na Estrada Nacional 232, mobilizou 10 operacionais apoiados por 4 veículos. O Conselho de Ceia volta a afirmar-se como um palco privilegiado para os grandes eventos de ciclismo de montanha, acolhendo no próximo domingo o Campeonato Nacional de PTT Marathon, uma das mais importantes competições do calendário nacional da modalidade. A prova

0: determinado nível competitivo, desafiando os participantes a superar percursos exigentes marcados por fortes desníveis, paisagens únicas e alguns dos mais emblemáticos trilhos da região. A competição integra três distâncias distintas: a Maratona Elite, destinada às categorias de Elite e Masters 30 e 35, terá uma extensão de 95 km e cerca de 3.200 metros de acumulado positivo. A Maratona Curta, reservada aos escalões Masters e femininos, contará com 66 km e aproximadamente 2.200 metros de desnível positivo. Já a prova da Meia Maratona, destinada às bicicletas elétricas, as e-bikes, terá uma extensão de 59 km e cerca de 2.100 metros de acumulado positivo. O Parque Municipal de Ceia assumirá o centro nevrálgico da competição, acolhendo a zona da meta, o secretariado, o parque de equipas e as principais estruturas de apoio ao evento, concentrando atletas, equipas técnicas, dirigentes, familiares e público ao longo de todo o dia. No âmbito da Rede Cultural Terras da Transumância, o município de Gouveia celebra mais uma vez a tradição pastoril e o património da Transumância. Desse modo, a Romaria das Ovelhas regressa à freguesia de Arcozelo da Serra no próximo domingo. O programa tem início às 8 da manhã, com uma caminhada interpretativa à paisagem cultural da Ribeira do Boco, uma caminhada orientada de 5 km. As margens da Ribeira do Boco são um livro aberto sobre milénios de história, desde o Neolítico até à herança agropastoril, que moldou a identidade local. No emblemático Penedo dos Mouros, preserva-se uma ligação emocional e simbólica única, onde a paisagem rural materializa a memória viva das comunidades da Serra da Estrela. Neste percurso, envolvemos-nos nesta paisagem cultural como se fôssemos os personagens principais da história encerrada nestes lugares. As temperaturas vão subir nos próximos dias, com sexta-feira, dia 12 de junho, a dever ser o dia mais quente deste período. Segundo o Instituto Português do Mar e da Atmosfera, o IPMA, para hoje as máximas deverão variar entre os 25 e os 35 graus, com valores ligeiramente inferiores em alguns locais da faixa costeira. Amanhã as temperaturas máximas essas deverão situar-se entre os 35 e os 40 graus, na generalidade do território. O tempo quente deverá manter-se até sábado. O IPMA prevê ainda céu pouco nublado, limpo e uma diminuição da intensidade do vento, condições que deverão aumentar a sensação de calor. As temperaturas mínimas, essas também vão subir, podendo aproximar-se ou ultrapassar os 20 graus em alguns locais até à noite de sábado e domingo.
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Faduncho à maneira, um fado por dia com história. E bora lá para mais um espaço de fado na nossa rádio. E hoje decidi trazer por cá uma grande voz da nova geração do fado. É assim que é distinguida pela sua interpretação vigorosa, a presença e uma profunda ligação às suas raízes. Estou a falar de Sara Correia. Cresceu numa família de fadistas, venceu a grande noite do fado com apenas 13 anos. Lançou o seu álbum de estreia, homónimo, em 2018. Seguiu-se do Coração em 2020, que foi nomeado para os Latin Grammys, e o aclamado Liberdade em 2023. Conquistou recentemente o galardão de melhor artista feminina nos Play Prémios de Música Portuguesa. Tem tido forte projeção mediática e impacto no público através do papel como mentora no programa The Voice Portugal. Ora, e hoje trago Sara Correia com esse poderoso Liberdade. Um aclamado terceiro álbum de estúdio da fadista, lançado originalmente no final de 2023, o disco consolidou a artista como uma das maiores do país, um fenómeno do fado contemporâneo. O álbum representa um marco na sua carreira ao equilibrar a pureza do fado tradicional com sonoridades modernas. Lançado em 2023, Liberdade, o tema homónimo que dá título ao álbum, e reflete o teor pessoal e livre do projeto. Depois não podemos esquecer-nos de Shellas, o single que serve como um bilhete de identidade da fadista, que homenageia o bairro de Lisboa onde nasceu, e Marcha da Perdição, outro dos temas centrais que integram o alinhamento da sua turnê. O sucesso deste trabalho levou a fadista numa vasta digressão mundial, com concertos esgotados em palcos prestigiados como o Coliseu do Porto e palcos internacionais. Mas, não menos importante, é o palco da nossa rádio. Aí está, para cantar para todos nós, Sara Correia com Liberdade. Sou...

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5: 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Boa noite. São 21 horas.
6: O Estado paga 2 milhões e 300 mil euros por dia em baixas médicas. É o destaque desta edição do Pulsar Económico.

despesa do Estado com subsídios de doença atingiu um valor recorde no ano passado, fixando-se em cerca de 840 milhões de euros, o que se traduz num gasto médio diário de 2 milhões e 300 mil euros. De acordo com o Ministério do Trabalho, Solidariedade e Segurança Social, este valor representa um aumento de quase 65% em comparação com os números registados em 2019, ano pré-pandemia. Este crescimento, acentuado na fatura das baixas médicas, tem preocupado o Governo, especialmente no contexto em que a taxa de desemprego está em mínimos históricos e o emprego continua a crescer. Para tentar conter esta trajetória de subida e combater possíveis situações de fraude, o Governo está a avançar com um plano de controlo rigoroso e já ativou as juntas médicas para a verificação de incapacidades temporárias para detectar abusos no sistema. O plano de ação inclui uma articulação mais estreita com os serviços de saúde que emitem os atestados.

normalidade. Segundo os dados oficiais, já foram pagos mais de 1 milhão e 800 mil reembolsos, num valor global que supera os 1.700 milhões de euros. Além disso, a tutela destaca que o prazo médio de pagamento para quem beneficia do IRS automático diminuiu face ao ano passado, fixando-se atualmente nos 11 dias. Apesar dos números globais positivos apresentados pelo Governo, as estatísticas deixam de fora a situação de quem preenche a declaração pelas vias normais e não pelo modelo automático, nomeadamente os trabalhadores independentes da categoria B. Sobre estes casos mais complexos que motivaram queixas dos contabilistas, o Ministério não adianta o tempo médio de espera atual. A campanha de entrega do IRS, que é exclusivamente digital, decorre até 30 de junho. O sistema de depósito e reembolso recolheu mais de 10 milhões de embalagens nos seus primeiros 2 meses de funcionamento, através dos mais de 2.500 pontos Volta instalados no país. A Associação SDR Portugal, responsável pela gestão do projeto, destaca a coincidência simbólica desta meta, alcançada ontem, 10 de junho, e equivalente a uma embalagem por cada um dos 10 milhões de habitantes. O sistema permite aos consumidores receberem de volta o depósito de 10 cêntimos pago na compra de garrafas e latas de bebidas de uso único, de plástico, metal e alumínio com capacidade inferior a 3 litros, bastando para isso entregá-las nestes pontos de recolha. Até ao dia 9 de agosto, o SDR funciona num período de transição em que coexistem produtos com e sem o símbolo Volta, sendo que apenas as embalagens identificadas com este símbolo pagam taxa no momento de compra e são aceites pelas máquinas. Para serem elegíveis para reembolso, que pode assumir a forma de vale em numerário, desconto em loja, saldo em cartão de fidelização ou doação a instituições, as embalagens têm de ter o código de barras legível, estar vazias, não amolgadas e, no caso das garrafas, incluir a respectiva tampa. A Autoridade Tributária e Aduaneira esclarece as regras relativas à retenção da fonte em sede de IRS para os trabalhadores independentes, sublinhando que esta obrigação depende do volume de faturação e da natureza do cliente. Estão obrigados a efetuar a retenção na fonte os profissionais com rendimentos que tenham superado os 15 mil euros no ano anterior ou que venham a ultrapassar esse montante no decorrer do ano corrente, desde que os serviços sejam prestados a entidades que disponham de contabilidade organizada. Se o cliente for um particular sem atividade comercial, a retenção nunca é aplicada, independentemente dos valores auferidos. As taxas aplicáveis variam consoante a tipologia da atividade desenvolvida, fixando-se em 23% para as profissões expressamente previstas na tabela do artigo 151 do CIRS, como médicos, advogados ou arquitetos, e em 11,5% para atividades de natureza mais genérica ou atos isolados, existindo ainda taxas específicas de 16,5% e de 20% para setores como a propriedade intelectual e a investigação científica. Adicionalmente, o Fisco relembra que qualquer pessoa singular que inicie uma atividade por conta própria deve submeter obrigatoriamente a respectiva declaração de início de atividade no Portal das Finanças antes de começar a faturar. As reclamações relacionadas com os serviços digitais dirigidas à Anacom triplicaram no primeiro trimestre de 2026, atingindo um total de 98 queixas face ao mesmo período do ano passado. A Meta, dona do Instagram, Facebook e WhatsApp, esteve no centro das atenções ao concentrar mais de metade destas ocorrências. O Instagram liderou a lista com 29% das queixas, seguido de perto pelo Facebook com 27%, enquanto o WhatsApp e o TikTok registaram 4%. Cada. A maioria destas contestações visou plataformas de muito grande dimensão ou sediadas noutros Estados-membros da União Europeia. O principal motivo de descontentamento dos utilizadores, correspondendo a 55% do total, foi a suspensão, restrição ou remoção considerada indevida de contas e conteúdos devido a alegadas infrações aos termos do serviço. O tratamento dado às reclamações pelas próprias plataformas foi a categoria que registou o maior crescimento. Houve ainda espaço para 25% queixas sobre a denúncia de conteúdos ilegais, sendo que o regulador português acabou por encaminhar 38 processos com indícios de infração do regulamento dos serviços digitais para congéneres europeias, maioritariamente para a Irlanda.

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0: Muito bom dia.
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2: Caminhe com passos firmes em direção aos seus sonhos e lembre-se, a mente cria, o sonho reforça, o coração fortalece, a determinação atrai e a fé conquista. Ser positivo não significa que você nunca terá pensamento negativo, significa que você não permitirá que eles comandem a sua vida. Boa noite, bom trabalho, boa viagem, seja qual for a forma em que nos seja ouvido, seja bem-vindo a mais uma edição do Expresso da Noite, aqui na sua antena livre, 89.6 em frequência modulada. Essa edição então referente ao dia 11 de junho, é o 162º dia do ano e faltam 203 dias para este mesmo ano acabar, é dia então de São Barnabé, apóstolo, e dizer-lhe que estamos então prontinhos para iniciar e dizer-lhe que estamos com 21 graus aqui em Gouveia, 23 para a Guarda, 25 para Almeida, 24 para Freixeneda, 25 para Pinhal, 25 para Almeida, 26 para Vila Nova Foscou, para Freixiel, 26 para Mirandela, 26 para Vila Boca da Guiar, 23 para o Peso da Régua, 24 para Sendim, 25 para Taboja do Carregal, 23 para Pena Verde, 25 para Castro Daire, 23 para o Porto também, 23 para Moldes, 23 para Aveiro, 23 para Alcofra e Santa Cruz da Trapa, 24 para Cantanhede, 25 para a Figueira da Foz, 22 para Soure, 25 também para Coimbra, 25 ainda para Miranda do Corvo, 25 para Leiria e Pombal, 22 e dizer-lhe que para Vampilhosa da Serra, 25 e também para o Fundão, 27 para Castelo Branco, 28 e dizer-lhe então que também para Vampilhosa, para a Luz, assim que é 25 graus. E vamos lá então agora iniciar a nossa edição, habitualmente agora com um faducho à maneira. Vamos lá então escutar Sara Correia com o tema Liberdade. É isso mesmo. Boa noite.
3: Liberdade. Maneira. Um fado por dia com história. E bora lá para mais um espaço de fado na nossa rádio. E hoje decidi trazer por cá uma grande voz da nova geração do fado. É assim que é distinguida pela sua interpretação vigorosa, a presença e uma profunda ligação às suas raízes. Estou a falar de Sara Correia. Cresceu numa família de fadistas, venceu a grande noite do fado com apenas 13 anos. Lançou o seu álbum de estreia, homónimo, em 2018. Seguiu-se do Coração em 2020, que foi nomeado para os Latin Grammys, e o aclamado Liberdade em 2023. Conquistou recentemente o galardão de melhor artista feminina nos Play Prémios de Música Portuguesa. Tem tido forte projeção mediática e impacto no público através do papel como mentora no programa The Voice Portugal. Ora, e hoje trago Sara Correia com esse poderoso Liberdade. Um aclamado terceiro álbum de estúdio da fadista, lançado originalmente no final de 2023, o disco consolidou a artista como uma das maiores do país, um fenómeno do fado contemporâneo. O álbum representa um marco na sua carreira ao equilibrar a pureza do fado tradicional com sonoridades modernas. Lançado em 2023, Liberdade, o tema homónimo que dá título ao álbum, e reflete o teor pessoal e livre do projeto. Depois não podemos esquecer-nos de Chelas, o single que serve como um bilhete de identidade da fadista, que homenageia o bairro de Lisboa onde nasceu, e Marcha da Perdição, outro dos temas centrais que integram o alinhamento da sua turnê. O sucesso deste trabalho levou a fadista numa vasta digressão mundial, com concertos esgotados em palcos prestigiados como o Coliseu do Porto e palcos internacionais. Mas, não menos importante, é o palco da nossa rádio. Aí está, para cantar para todos nós, Sara Correia com Liberdade. So

0: E foi então assim, foi de um chá maneira com a Sara Correia, Liberdade. Vamos lá então para o telefone e começamos aí então por Coimbra. Paulo Garcia, muito boa noite.
1: Boa noite, Sr. António.
0: Então como é que vai o meu amigo?
1: Bem dispostos, possíveis, possíveis,
0: né? Exatamente. Olha, e diga-me
1: muito calor então, já, muito calor.
0: Muito calor mesmo. E diga-me então uma coisa, meu amigo, são duas lágrimas, Tony Carreira, quem é que vai dedicar-lhe?
1: Vou dedicar para algumas pessoas que me vieram assim à cabeça, porque eu não tenho aqui a lista.
0: Muito bem.
1: Para a minha mãe, toda a minha família, para os meus primos e tios. Vai para aquela senhora da Polónia e
0: Joaquim e Dona Maria.
1: Que eu acho que ele está doente, rapidinho, para o senhor da Lousã. Para aquela malta toda da Madeira dos Açores, para aquela senhora de Cadima, também para aquela senhora da Figueira da Foz,
0: Rosa Maria,
1: também aquela senhora da Aveira,
0: que não sei como é que se chama,
1: exatamente, que ele deve lá andar à volta das couves, deve que não roubam os couves dos morangos, não é?
0: É isso mesmo.
1: Para ele toda a família, para aquele senhor também da Oliveira do Hospital, pronto, e ali na Rosa Moquim.
0: Sim.
1: Espero o seu Eduardo e o seu filhota, vai para o Sr. António.
0: Muito obrigado.
1: Sua esposa, filhota e para a mana. Vou para todos uma boa noite, que teve a trabalhar uma boa vez, que teve a trabalhar um bom trabalho.
0: Muito obrigado, um grande abraço e um beijinho para a mãe. Até amanhã, se Deus quiser, está bem, Paulo?
1: Obrigado,
0: até amanhã,
1: boa noite.
0: Até amanhã,
1: obrigado.
0: Boa noite. E vamos ver o telefone, Armênio e Paiva. Muito boa noite.
2: Boa noite.
0: Boa, Armênio, então como é que vai, meu amigo?
2: Estou bem.
0: Ainda bem. Olha, diga-me então, Conquistador da 25, para quem é que vai?
2: É para eu ouvir, para vocês aí, para o nosso amigo Carlos Ferreira de Luxemburgo,
0: sim,
2: a nossa amiga Cristina Ferreira, que há tempo
0: muito
2: um gosto
0: bem
2: de música também.
0: Claro que sim.
2: Todos aqueles que me dedicam e a todos os que estão a ouvir com uma boa noite.
0: Muito obrigado,
2: um bom dia de sexta-feira.
0: Exatamente, bom. E olha, e véspera de fim de semana. Um grande abraço ainda para si, olha, e até amanhã, se Deus quiser também, Arménio.
2: Obrigado.
0: Até amanhã, até amanhã. E vamos agora nós seguindo. Duas lágrimas, Tony Carreira. Se quiser aparecer por aí, 2345-5397 ou o móvel 964067212.

0: são duas lágrimas, a voz de Tony Carreira, por cá. Não terão livre. E vamos lá então para o telefone e dar um saltinho até à linda sede da Aveiro, Veneza de Portugal, onde temos o amigo Armando Trancoso, que é turbiscoso, mas está em Aveiro. Muito boa noite, meu amigo.
1: Uma excelente noite para si, para a esposa, para todos os colegas, respectivas filhas, sempre para todo o auditório também.
0: Muito obrigado. Olha, está tudo bem consigo, Armando?
1: Está aqui a dar banho às galinhas.
0: Banho às galinhas. É assim mesmo, é assim mesmo. Olha, diga-me então uma coisa. Muito bem. Olha, vamos então, junto com a música que pediu Armando e Paiva, na Loja Conquistador dos Da Vinci, recordando aqui há uns aninhos atrás. Exatamente.
1: Olha, ao contrário, era melhor, porque eu conheci, mas...
0: Olha, vamos então indicar a quem, meu amigo?
1: Vou indicar para o Sr. António Macedo, para a esposa, a Ana Vizina, para a sua filhota, para o Sr. Genro, para a sua mana, para a sua família, para todos os seus colegas, respectivas divinas, esquecendo mais uma vez a Dona Cristina Ferreira e toda a sua família também. Para o Sr. Arménio Paiva, mas espero bem que ele
0: conduza
1: bem,
0: uhum.
1: Vá conduzir direitinho.
0: Exatamente.
1: Vamos até Monção.
0: Ah, ele sabe conduzir, certamente.
1: Para o Sr. Paulo Garcia, para o Sr. Rubem, para o Sr. Palácio Nova e Esposa, o outro senhor da Madeira, que eu esqueci o nome.
0: O Plácido Nobre e já abriu.
1: Já abriu. Já abriu a esposa, o Plácido Nobre já tinha dito, para a Dona Filomena Pedro, para a Dona Terezinha dos Queijos e marido, para a Dona Rosalina e marido, para a Dona Gracinda, para o Sr. Fernando Silva, para a Dona Lucinda Costa, Dona Delojo Almeida, Dona Aldina Rosa Marquim, e as respectivas famílias, as pessoas que eu mencionei.
0: Muito obrigado.
1: O auditório, desejo a todos a continuação de uma excelente quinta-feira. Beijinhos e abraços para todos. E agora, olha, só volto a falar consigo lá para o dia 12 deste mês.
0: Faz muito bem. E eu espero cá por si. Olha, um grande abraço para si. Tudo bom. Bom trabalho e até amanhã.
1: Não sei se será fácil amanhã, porque amanhã
0: há festa no Torreiro. Um grande abraço, irmão, está bem? E até amanhã, Sr. José, até amanhã. E vamos lá então agora aqui ao telefone, tenho amigo Eduardo Mota. Eduardo, muito boa noite.
2: Oh, amigo António, Marcelo e companhia, toda habitada de Tanteiro e do Veio, para todos quando ligam e não querem ligar e quem quer ouvir e quem não quer ouvir.
0: Exatamente, é isso mesmo. Olha, está cheio de razão. E diga-me então uma coisa, vamos ouvir aqui, Botafogo.
2: Espera aí, uma coisa. Já tenho aqui o prémio que vocês mandaram.
0: Muito bem, faz muito bem. Olha, diga-me então uma coisa, Botafogo.
2: Só vou ligar ao fim de acabar o programa.
0: Muito bem. Botafogo no Terreiro, com o Martinha, quem é que vai dedicar?
2: Vai para um amigo chama que é Janier. Ah, já era Janier, mas agora
0: já não é. Já não passa muitas, então. Muito obrigado.
2: Para a dona.
0: Virginia.
2: Tem um sarandinho em Gouveia, chama-se Concha.
0: Está Concha, muito bem.
2: Olha, que é para estarmos a perder muito tempo. Para todas as pessoas que eu digo e costumam ligar para mim.
0: Muito obrigado.
2: É para estarmos a perder muito tempo. E depois amanhã estiver. E quero para todos as caminhadas que ontem tivemos.
0: Sim, sim. Correu bem, não foi?
2: Graças a Deus correu tudo bem.
0: É o que interessa.
2: Foi lagarinhos.
0: Muito bem. Amigo.
2: E depois fui ter a caravana ao Rio, é onde eu já estou nomeado mordomo para o ano.
0: Muito bem.
2: Pronto, para toda essa família toda.
0: Muito obrigado.
2: Estamos a perder muito tempo, para todos que digam para mim e eu digo para eles também.
0: Muito obrigado.
2: Um grande abraço. Com todo o respeito, um beijinho para todas as senhoras.
0: Muito obrigado.
2: Já tem para a senhora. E vou pôr o descanso para todos.
0: Muito obrigado. Um grande abraço.
2: Amanhã a gente já fala melhor.
0: Um grande abraço, meu amigo.
2: Agora só vou pôr.
0: E até amanhã.
2: Quando vocês acabarem de ligar.
0: Muito bem. Um grande abraço e até amanhã, se vocês estiverem bem.
2: Obrigadinho por o que me mandaram.
0: Ah, muito obrigado. Não tem nada que agradecer. É mesmo assim mesmo.
2: Já tenho aqui ao fundo de pé.
0: Muito obrigado, amigo. Até amanhã.
2: Até amanhã,
0: Sr. José. Um abraço para si também. Até amanhã, se os quiserem. Vamos lá então agora no nosso.
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0: E vamos lá então. Somos assim. Prometemos e cumprimos. E vamos lá então. Da Vinci, Conquistador. De novo aí para você. Conta 2-3455-1397 e o móvel 964-067-212.

0: E foi então assim que estivemos a ouvir os Da Vinci, Conquistador. Foi exatamente o Hermenio Paiva na Lousa que pediu, e depois também seguido do Hermano Trancoso na linda Cidade. Vamos lá então agora seguindo para o telefone e vamos então saber quem estamos por lá. Minha amiga Cesária, muito boa noite.
1: Boa noite, Sr. António Macedo.
0: Então, como é que vai a minha amiga?
1: Olha, para aqui vou, vida trezena. Cantei e agora fui estender a ouvir-vos.
0: É assim mesmo. Olha, diga-me então uma coisa. Vamos ouvir também aqui, juntamente com o amigo Eduardo Mota, Botafogo, no terreiro com o Martim. A quem é que vai dedicar a minha amiga?
1: Mas o fogo,
0: Exatamente. E a quem é que vai dedicar?
1: Ele anda por aí muito grande.
0: Pois anda, pois anda.
1: Vamos dedicar aos senhores madeirenses. Quando estar com muita demora, para os senhores madeirenses todos em geral lá, de Plácio e a senhora José Abreu, da Silvena, e aqui para os nossos conterrâneos, Carlos Moraes e esposa, para o senhor Dérico, para o senhor Carlos, para Coimbra, para a dona Lola e dona Lucinda e dona Maria e senhor Joaquim. É uma alta coisa. Passou a banda e passou a filha.
0: Muito obrigada.
1: E para vocês os dois, aquele beijinho de amizade, e até amanhã.
0: Até amanhã, minha amiga, até amanhã, se os quiserem, um beijinho para si, está bem?
1: Para os nossos bombeiros, que também, que eles ali, os participantes de Catarina, também estão ouvidos.
0: Pois é. Olha, um grande beijinho, então, até amanhã, se os quiserem, está bem, Cesária?
1: Até amanhã,
0: minha amiga. E vamos agora seguindo, Botafogo no terreiro. É o Martim. E de novo aí por vossa conta ficam então 2345513971 móvel 964067212.

0: E foi então assim que estivemos por aí ouvir juntinhos nos 89.6, Antena Livre, a partir de Gouveia. Bota fogo no terreiro. Bota fogo no terreiro, que eu quero é chegar primeiro para dançar com a moreninha. E amanhã? Pode ser minha. Vamos lá então para o telefone de Lourdes Almeida. Muito boa noite.
1: Boa noite, António Macedo.
0: Então, tudo está tudo bem, minha amiga, e consigo também.
1: Vai-se andando, tem que ser.
0: Tem que ser um dia cada vez.
1: Até o vento é quente.
0: Pois, até o vento é quente, mesmo.
1: Olha, bem, já hoje ouvi, foi nesta emissora, que a temperatura
0: tropical. Temperatura tropical, não é?
1: Sim, sim.
0: É isso mesmo, minha amiga. Olha, e diga-me então, carta para a mamãe, Gilberto Amaral, a quem é que vai dedicar?
1: À filha, filhos, netos. À senhora Armando Trancoso. Um beijinho para ele, tudo bom. E vai para a Lucinda Costa, vai para a Rosa Maria da Figueira da Foz, vai para a Fátima Gonçalves, vai para o, para o Arménio Paiva. E vai para todos os ouvintes que me estão a ouvir e participantes, que é muita gente.
0: Pois é, minha amiga, pois é.
1: Tudo bom para eles, saúde para todos. E vai
0: muito
1: para
0: o
1: António Macedo, um beijinho. Vai
0: muito
1: para
0: obrigada.
1: Martinho, e vai para a filha, para o Zé, para a sua irmã e para o resto da família.
0: Muito obrigada, minha amiga.
1: E uma boa noite de descanso e até amanhã, se
0: Até amanhã,
1: saúde.
0: Minha amiga, até amanhã, se tu quiseres.
1: Saúde para todos.
0: Saúde para todos, é isso mesmo, para si também, para o marido, tudo bom, está bem? Até amanhã, um grande beijinho, até amanhã, até amanhã, se tu quiseres, Dolores, até amanhã. E vamos ver o telefone, amiga Lola, muito boa noite.
2: Boa noite, Pedrinho António Macedo.
0: Então, como é que vai a minha amiga Lola?
2: Estou sentada a ouvir a Pedrinho António Macedo.
0: Faz muito bem. Olha, diga-me então uma coisa, vamos ouvir aqui, juntamente com a Dolores Almeida, carta para uma mãe, Gilberto Amaral, a quem é que vai dedicar?
2: A Pedrinho António Macedo, a dona minha madrinha Virgínia, à sua irmã, ao seu gelo e à sua filha, com beijinho. A tomar os netos e para os dois filhos e tomar o neto. Vai para a dona Cesária, que está agora ali com beijinho para ela. Para o Carlos Moraes e a dona Maria Céu, com beijinho. Vai para o seu Joaquim, que dá para a dona Maria, com beijinho. Vai para a dona Lúcia, que vai levar os seus filhos e filhos. Vai para o Rubens de França e também é com beijinho. Vai para a Luísa Rosa Novim, vai para a Dona Rosalina, vai para a Dona Tinha de Seijo, vai para a Dona Armando.
0: Sim, sim.
2: Um cheiro da Filha de Correia.
0: Muito bem.
2: Vai para a Dona Cita Ramon, para a minha linha terra, para o senhor da Costa, esposa e filho, da Dona Freira. Para todos os líderes. Da palma de para o seu profissional e seu filho e seu família. Um beijinho. Posso me dizer a abrir um segredo. Um beijinho. Vai para a Maria Armanda, vai para o filho da Costa. Vai para todos.
0: Muito bem.
2: Vai para a dona.
0: É isso, mais ou menos, minha amiga. Olha, para si. Muito bem. Um grande beijinho para si também.
2: E até amanhã.
0: Até amanhã, se tu quiser. Um grande beijinho para si. Um abraço para António de Paropolo. E até amanhã, se tu quiser, minha amiga. Está bem? Até amanhã, até amanhã, se tu quiser. Até amanhã. Obrigado. Vamos ler então carta para uma mãe, Gilberto Amaral. A vida Lola, que nos ouve então em Penela. De novo aí por vossa conta, o 23455. De Lourdes Almeida, exatamente. De Lourdes Almeida, que nos ouve em Penela. Vamos lá então. 2345513971 móvel 964067212.

0: E foi assim que recebemos ouvir Gilberto Amaral, Carta para uma Mãe. E vamos lá então agora dar um saltinho até à reta do Budiosa, a Viseu, para falarmos com a amiga Feliz Bela. Feliz Bela, muito boa noite. Boa noite, aqui.
1: António.
0: Boa noite, como está a minha amiga?
1: Vamos andando, um dia de cada vez.
0: Pois tem que ser, minha amiga. Olha, diga-me então uma coisa. Vamos ouvir a seu pedido a lixa com o amigo Jorge Ferreira. Quem é que vai dedicar?
1: Olha, vou dedicar a mamãe um beijinho para os meus três filhos, minhas três noras e para os meus netinhos, um beijinho muito grande. E vou dedicar a toda a família e amigos e a Aldina Rosa de Moquim, Senhor Silvério, Dona Olga de Viseu, Dona Rosalina, Ruben de Sul de França, e vai também para aquela família toda da Calheta da Madeira, um beijinho muito grande. Armando Trancoso, Armando Paiva, vai para a sua irmã, um beijinho também.
0: Muito obrigada.
1: A Dona Lola, as melhoras, tudo de bom, um beijinho. E Fernando Pombal também, Lourdes Guimarães, Ana Maria do Touro, Lucinda Costa, Vera Lúcia e Joaquim, sua esposa Maria, um beijinho, que tenha uma boa noite, descanso, um beijinho muito grande. E Vasco Costa e Lourdes de Mozelos, Luís de Mozelos e Dona Terezinha dos Feijinhos, Isabel Costa, Eduardo Mota e vai também...

0: Para a dona Irene de Fornos Algordos.
1: Muito bem.
0: Um beijinho muito grande para si, senhor António, um
1: Muito obrigada,
0: beijinho,
1: minha amiga.
0: e para a sua mulher também, toda a sua família. E olha, digo-lhe até amanhã e
1: Até
0: faça uma
1: amanhã, se
0: boa
1: Deus quiser. Muito
0: viagem.
1: obrigada, minha amiga. Até amanhã, se Deus quiser também. Olhe e proteja-se, porque
0: Está bem.
1: o calor é muito, não é? Até
0: Ah,
1: amanhã,
0: mas já
1: feliz
0: não
1: Belo.
0: anda no calor, não.
1: Pois não, nem pode. Até amanhã, se Deus quiser. Um beijinho para si, um abraço para o meu
0: Até amanhã.
1: marido. Até amanhã, se Deus quiser. E vamos agora seguindo com o Alixa Jorge Ferreira. Se quiser aparecer por aí, faça o favor. 23455-3971 móvel 964-06-7212.

0: E foi então assim que vamos ouvir a lixa com Jorge Ferreira. Vamos lá então agora saber quem temos do outro lado. Amigo Fernando Silva, muito boa noite.
1: Boa noite, amigo António.
0: Então como é que está o meu amigo?
1: Estou sentadinho à banda, à piscina.
0: Faz muito bem. Olha, se pudeste também ir lá para fora, mas não dá, não dá. Olha, diga-me então uma coisa.
1: Olha que estava Jorge Ferreira a cantar e dizerem que a mulher é bem fina. Nem todas algumas até estão bem gordinhas.
0: Pois é. Olha, diga-me então, vamos ouvir aqui Amor Divino com José Malhou e a filha Ana Malhou. A quem é que vai dedicar?
1: É, para si, vai para a Dona Virginia, para a sua menina, para o seu genro, para a sua mana, para as suas sobrinhas, sobrinhas, para todos os nossos amiguinhos e amiguinhas.
0: Muito obrigado.
1: Para ser o Paulo Ferreira na Suíça, o Paulo no Luxemburgo, o Ruben no
0: Sul de França também.
1: O António nos Estados Unidos.

0: da América, sim, sim. Uhum.
1: É para todos.
0: Muito obrigado.
1: Também os magrinhos, são crises, também muita crise. É para todo o mundo.
0: Muito obrigado.
1: Um grande abraço.
0: Igualmente, meu amigo. Até amanhã, se os quiser, está bem? Até amanhã.
1: Amanhã não estou cá.
0: Pronto, fica para a semana. Um grande abraço, está bem, Fernando? Tudo bom para si, está bem? Obrigado, igualmente. Vamos aqui ao telefone, temos a amiga Elizabeth em Fornos de Algodres. Amiga, muito boa noite.
2: Natália, boa noite.
0: Boa noite, como é que está a minha amiga hoje?
2: Olha, estou melhor, estou bem caminhando na cama, esticadinha.
0: Exatamente,
2: bem.
0: Faz muito bem, é assim mesmo. Olha, e diga-me então, pois tem que ser, diga-me então, amor divino, com José Malhou e Ana Malhou, vai para quem?
2: Olha, vai para as minhas irmãs, vai para si, para a sua esposa, vai para a Madeira e para os Açores, vai para a Dona Isália, vai para essa gente toda que somos uma família.
0: Exatamente, claro que sim.
2: E vocês tenham boa viagem, tudo
0: muito
2: corra
0: obrigado,
2: bem com vocês.
0: Amiga.
2: E até amanhã.
0: Até amanhã, minha amiga. Olha, um grande beijinho para a sua irmã que ontem apareceu por cá também. Olha, pode ser que apareça hoje outra vez. Olha, uma
2: tá
0: boa
2: bem.
0: Noite e até amanhã, se você quiser, está bem?
2: Obrigado.
0: Até amanhã, obrigado. Até amanhã. Muito obrigado. E vamos indo agora seguindo. Amor divino. É o José Malhou e Ana Malhou. E então, olha, como podemos abrir a primeira hora do do espaço Expresso da Noite, e vamos lá então agora a seguir. Voltamos então depois para a segunda hora.

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5: 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São 22 horas.
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Ora, muito boa noite, cá estamos nós então prontinhos para mais 50 minutos então de boa música. Olha, é só ligar o 2345-5397 ou o móvel 964067212 e vamos lá então, olha, saber como é que está. É isso mesmo. Vamos então passar a música pedida pelo amigo Carlos Ferreira, que está no Luxemburgo. Ele dedica então a toda a família que nos ouve em Miranda do Corvo, dedica também então a António Serra, ao Arbeni Paiva, na Lousa, a todo o auditório que nos ouve na Ilha da Madeira e também a todo, ou seja, ao Jada Abreu, Plácido Nóbrega e também à Agostinha Pestana e à Filomena Pedro. E diga também a toda a equipa, a Rádio Antena Livre, com votos de uma boa noite. Diga como ele está, com quem ele está por lá prontinho, se vai passar a noite em Paris. Em Paris, não, no Luxemburgo. E vamos nós então, é o que faz estar a olhar aqui para as mensagens SMS. Vamos lá então agora nós seguindo e claro que dizer-lhe. Antena Livre, a melhor da região. E vamos lá então seguindo com Eichfield, a Notre Dame.

0: E foi assim que vamos ouvir aí a Notre Dame com o Highfield, então do amigo Carlos Ferreira no Luxemburgo. E vamos agora para os telefones e começamos aqui por Vila Nova de Paiva, Portouro. Amiga Ana Maria, muito boa noite.
1: Boa noite, Sr. António Macedo. Pode-me aqui estar a dar ao dedo, mas eu qualquer dia não sei.
0: Olhe, desculpe se eu for culpado. Olhe, e depois um dia passo por aí e pago. Olhe, diga-me então uma coisa, minha amiga. Vamos ouvir aqui a seu pedido a Casa Amarela Marco Paulo. Quem é que quer dedicar?
1: Olha, vai para si, vai para a Dona Virgínia, vai para a sua mana e para a família. Vai para a Dona Aldina Rosa, o Sr. João Machado e a prima Feliz Bela para Viseu, a Teresa de Quintela da Lapa, o Vasco para Mangual e as mulheres da esposa, Eduardo Mota e a Irene de Fornos de Algodres, a Dona Rosalina de Santa Cruz da Trapa, a Alice de Negrelos, o Sr. Joaquim de Rio Torto, o Sr. Joaquim de Santiaguinho, e o Sr. José Coelho de São Pedro de Brança, e para a Vera Lúcia, e para a Madeira e para os Açores, tudo de bom e até amanhã, se Deus
0: quiser. Até amanhã, se Deus quiser, minha amiga. Olha, um grande beijinho para si, uma santa noite, e até amanhã, se Deus quiser, está bem?
1: Até amanhã.
0: Até amanhã, noite, até amanhã, boa noite. E vamos então, que o telefone tem a amiga Rosalina, em Santa Cruz da Trapa. Como é que vai?
2: Olá, Sr. António, boa noite.
0: Boa noite, peço-te a falar constipada, não está?
2: Apanhei uma alergia agora a tratar o guado. Amanhã meti uma máscara, apanhei as ervas dos panais.
0: Pois é, meu
2: agora
0: Deus.
2: Foi deitar às cabras, não veio a máscara, olha.
0: Pois foi, pois foi.
2: Deu para ferrar, por isso é que eu só liguei agora. Pois aí é quase uma hora a ferrar, mais para os modos atrás
0: das cabras. Nota-se bem, minha amiga, nota-se bem, muito bem mesmo. Olha,
2: não,
0: diga-me então.
2: A garganta fica logo a rasca.
0: Pois fica, pois fica.
2: Olha, vai então para todos os amiguinhos e amiguinhas, está a Dona Ana Maria, que era a que estava aqui ao meu lado.
0: Sim.
2: Tudo de bom para a senhora, que tenha uma boa noite.
0: Muito obrigado, igualmente para si também.
2: O Sr. Pedaço Nova, o Sr. José Abreu, a Dona Maria e o Sr. Joaquim, a Dona Vera Lúcia e a filha Beatriz, a Dona Lola e os filhos, e a Dona Aldina Rosa, o Sr. Fernando do Pombal, que já foi do primeiro.
0: Sim, pois foi.
2: E o Sr. Hernando da
0: Aldina.
2: E a Dona Feliz Bela, a Dona Terezinha, a Dona Ana Maria já disse, o Sr. Eduardo Mota e o Sr. Silvério Vivasseco, e todos os ouvintes participantes, para a sua mana, para a sua filha, para o seu genro, para si, para a Dona Virgínia. Tenham todos uma boa
0: muito
2: noite.
0: Obrigado, minha amiga.
2: Descanso e até amanhã.
0: Até amanhã. Um abraço para o marido. Olha, uma santa noite. Aproveito para descansar,
2: obrigado,
0: porque bem precisa. Até amanhã, se tu quiser, está bem? Até amanhã, sim, até amanhã, minha amiga. E vamos dar seguindo Casa Amarela, Marco Paulo. Batida pela amiga Ana Maria, em Touro. De novo, e por vossa conta, 2345531 móvel 964067212.
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0: o vigilante continua olhando pela casa. Casa Amarela, Marco Paulo, pedindo também pela amiga. Ana Maria, que nos ouve então em Touro, Vila Nova de Paiva. Altura ideal. E momento ideal para darmos um saltinho até a New Jersey.
1: Agora acabou.
0: Agora acabou, é isso mesmo. Boa noite até a New Jersey. Amigo António, muito boa noite.
2: Boa noite, amigo António.
0: Então, como é que vai,
2: noite,
0: meu amigo?
2: Está bem para toda... Tudo bem, graças a Deus, e comigo.
0: Também, está tudo, dizer, está tudo em ordem, meu amigo, está tudo em ordem.
2: Boa,
0: olha, e diga, está aí muito calor. Olha, e diga-me uma coisa, quero ouvir Cabelo Branco e Saudade com Alfredo Marceneiro. Quem é que vai dedicar, meu amigo?
2: Olha, vou dedicar para toda a família da Antena Livre de Gouveia, para a Madeira, para os Açores, também para o Luxemburgo, uhum, e para todos os imigrantes.
0: Muito obrigado.
2: Com uma boa noite para todos. Uhum. E para aqueles que estão doentes, rápidas melhoras.
0: Muito bem. Uhum.
2: E assim, amigo António, será até uma próxima, até amanhã.
0: Até amanhã, até uma próxima.
2: Se quiser, a gente não empata muito.
0: Exatamente.
2: Está outra na linha, não é?
0: Olha, um grande abraço.
2: Um cordial abraço, amigo António.
0: Igualmente para si, aquele abraço. Olha, e muito sucesso aí pelas terras de Tio Sam também, meu amigo. Um grande abraço, foi um prazer tê-lo por cá também. Muito obrigado, muito obrigado. E vamos então agora seguindo. Dá-me um beijo, Zé Mar, ou dá-me um beijinho, Zé Mar, pedindo então pela amiga Rosalina em Santa Cruz da Trapa.

0: E foi então assim que estamos a ouvir Dá-me um beijinho com a Zé Mar, a pedido da amiga Rosalina em Santa Cruz da Trapa. Estamos ainda para passar a música de meu amigo António, que nos ouve lá em New Jersey. Vamos então agora até Severo de Vulga, minha terra natal, onde tenho por lá a minha irmã. Minha irmã, muito boa noite.
1: Olá, mano. Olá, boa noite.
0: Boa noite, boa noite. Como é que vais?
1: Graças a Deus estou bem, mano. Até quando Deus quiser, né?
0: Exatamente, enquanto Deus quiser. Olha, diz-me então uma coisa. Vamos ouvir aqui Peter Holm, Moni, recordando. A quem é que vais dedicar?
1: Oh, mano, para ti, para a tua esposa, para todas as pessoas que estão escutando a rádio.
0: Muito bem.
1: Está bem, mano? Uhum. Para o pessoal dos Açores da Madeira e para os nossos imigrantes e também para os doentes. Para as pessoas que estão só também.
0: Muito bem, muito bem. Olha, um grande beijinho então para ti. Até amanhã, se Deus quiser, está bem?
1: Para ti também, mano. Muito obrigada.
0: Muito obrigada. Até amanhã, se Deus quiser. E vamos nós então agora seguindo. Olha, vamos lá então... E está. Cabelo branco, é aí a saudade. Música, trio musical Vítor Costa. Não encontrei, António, não encontrei. O cabelo branco é saudade.
2: Cabelo branco é saudade.
0: De novo aí por vossa conta 2 3 4 5 5 1 3 objetivo móvel 9 6 4 0 6 7 2 1 2.

0: foi então assim que a pedido do amigo António, que nos ouve lá em New Jersey, do outro lado do Atlântico, estivemos aí a recordar Cabelo Branco é Saudade, trio musical Vítor Costa. Deveria ser de Alfredo Marceneiro, olha. São as loucuras de amor, são os desgostos da vida. E vamos lá então, vocês não quiseram ligar o 2345-5397 nem o móvel 960-67212. Vamos lá então seguindo com o que temos por cá para passar.
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1: E vamos lá então passar a música pedida pela minha irmã Severo do Voga, e exatamente que vem por aí a seguir, Peter Ohm, e exatamente com a música que temos por cá para passar, que é exatamente Monia. E exatamente, vamos lá então recordar Peter Ohm com Monia, este tema que na altura fez tanto sucesso e continua ainda a fazer certamente na mente de muitos. Vamos lá então ouvir.

0: E foi então assim que recordámos Peter Holm com Mónia. Vamos então aqui agora até Coimbra. Amiga Maria, muito boa noite.
1: Boa noite, meu amigo António.
0: Ai, já está melhor hoje, está a falar melhor qualquer coisa. Já melhorou. E diga-me então, como é que vai Joaquim?
1: Olha, está tudo na mesma.
0: Está tudo na mesma, pois é, minha amiga. Já, mas certamente consigo, já está melhor. Está a falar melhor. Olha, diga-me então uma coisa, vamos ouvir aqui a Ave Maria Fadista com o amigo Carlos Macedo, que infelizmente já não está entre nós. Olha, diga-me lá então, a quem é que vai dedicar?
1: Olha, vai para todas as pessoas que eu ligava.
0: Muito bem.
1: Para todas as pessoas que também ligavam para aí, também ligam para aí.
0: Muito obrigada.
1: Para o Dr. António e para a Dona Virgínia.
0: Muito obrigada, minha amiga.
1: E para a sua menina e para o seu genro.
0: Muito obrigada. Olha, um grande beijinho para si e uma boa noite. E até amanhã, se vos quiser, um grande abraço para o Joaquim, está bem, minha amiga? Até amanhã, se Deus quiser, até amanhã, muitos beijinhos para si. Vamos agora seguindo para o outro telefone, onde temos a amiga Eugénia, em Ceia. Eugénia, muito boa noite.
2: Boa noite, António.
0: Então, como é que está a minha amiga?
2: Estávamos andando com os pés e com as pernas.
0: Pois é. Olha, e diga-me então, dois corações, uma história, a quem é que quer dedicar?
2: Olha, para toda a minha família, para a sua família.
0: Muito obrigada.
2: E para a família da Antena Livre, que é muito,
0: muito
2: grande,
0: pois é,
2: para
0: amiga.
2: Todo o auditório, com um grande beijinho, uma santa noite para
0: igualmente
2: todos.
0: Igualmente para si também.
2: Muita saúde para
0: igualmente
2: os que estão doentes, que Deus lhe... Que venha para o lado deles.
0: Exatamente.
2: E muita noite.
0: Que venha para o nosso lado.
2: Todos,
0: e para si também. Um grande beijinho.
2: E, até amanhã,
0: e foi um prazer ouvi-lo. Até uma próxima, se Deus quiser. Está bem, minha amiga?
2: Beijinho, até sempre.
0: Até sempre. Um grande beijinho para si. Vamos agora seguindo. Ave Maria Fadista Carlos Macedo. Pedido pela Maria no bairro de Santa Apolónia, em Coimbra.

0: Foi tão assim que estamos a ouvir a Ave Maria Fadista com o amigo Carlos Macedo. Infelizmente já não está entre nós. Olha, e vamos lá então. Foi pedido pela Maria no bairro Santa Paula em Coimbra. Vamos lá então para o telefone e vamos até Fala, São Martinho Bispo. Minha amiga Lucinda Costa, muito boa noite.
1: Olá, Macedo. Então, a dona Eugênia já falou.
0: Já falou.
1: E eu lá leio dela com tudo.
0: Faz muito bem. Dois corações e uma história. Olha, e diga-me lá. Então a quem é que quer dedicar, minha amiga?
1: Quero dedicar à Dona Eugénia e à família da Dona Eugénia, ao António Macedo, e à esposa, e à filha, e ao genro, e à sua irmã, e à minha família, e para todos daí da rádio, e arranjem a Dona Eugénia aqui que região reco-reco.
0: Sim, senhora, bem, para fazer parceria consigo, não é, minha amiga?
1: Ó, Dona Eugénia, olha eu aqui com o
0: reco-reco. É assim mesmo, é assim mesmo. Ora, maravilha, maravilha. Já me fazia aqui falta ouvir este reco-reco, realmente.
1: Dona Eugénia, eu com todo o gosto que eu tenho com a vossa oveia, mas olha, tenho que arranjar uma pandereta ou um reco-reco.
0: E toca lá a pandereta, Lucinda.
1: A pandereta agora está ali, que não a tenho aqui ao pé de mim.
0: Muito bem, muito bem. Fica para amanhã. Olha,
1: e eu não tenho tudo ao pé de mim, que eu não posso ter aqui tudo ao pé de mim. E eu não posso ficar tudo ao mesmo tempo.
0: Muito bem, pois é, tem razão. Olha, e vamos... É o reco-reco, é assim mesmo. Olha, e vamos lá então. E quer dizer a mais alguém, Lucinda? Não.
1: É também para todos. Olha, é para todos que falam no meu nome, António Lucinda, para não estar aqui a dizer nomes.
0: Muito bem.
1: Dou um beijo a outra pessoa.
0: Exatamente. Muito obrigado então para si. Olha, um grande beijinho. Até amanhã, se Deus quiser, está bem, minha amiga?
1: Obrigada,
0: obrigado. Igualmente.
1: E para a Dona Eugénia. E amanhã eu quero ouvir a Dona Eugénia.
0: Exatamente. Vamos ficar então combinado. Amanhã encontramos focado de novo. Até amanhã, se Deus quiser. Muito obrigado. Exatamente, vamos então. Aí está. Dois corações, história. Zé de Camargo e Luciano. Se quiser, olhe, pode ligar. 2345-51397 e móvel 964-67212.

0: dois corações e uma história. Zezé Di Camargo e Luciano. E assim sendo, vamos lá então a seguir. É isso mesmo. Dois corações e uma história. Vamos lá então agora ao telefone. E assim sendo, minha amiga Vera Lúcia, muito boa noite.
1: Olá, boa noite, Sr. António.
0: Então como é que está a minha amiga?
1: Olha, estou em cima dela, mas fora deles.
0: Pois é, está muito calor, minha amiga, muito calor mesmo. E por pelo replão também está assim calor?
1: Ai, até não está.
0: Pois é, eu digo isto, fica aí mais perto da padeira de Fermentelos, podia estar mais fresco, não é?
1: Mas olha, pois afinal... é, mas não, mas não está não.
0: Pois não, olha, e parece-me que está a falar também com, a ficar com o nariz entupido, não é?
1: Pois estou um bocadinho, estou.
0: Pois está, minha amiga. Olha, diga-me então uma coisa. Vamos ouvir aqui Modern Talking com Atlantis e Sculling, SOS for Love. E diga-me então a quem é que vai dedicar.
1: Sim, vou deixar um beijinho à minha filha Beatriz, a todos os aniversários. Vou deixar um beijinho a todos os amiguinhos e amiguinhas que eu costumo dedicar, sem exceção a ninguém, com muita saúde para todos e uma boa noite feliz para todos.
0: Muito obrigada.
1: Com um descanso para todos. Para todos os bombeiros, seus doentes, com rápidas melhoras. Para vocês aí, Sr. António, e para a Dona Virgínia,
0: muito obrigado,
1: um grande, um bom descanso, com muita saúde. E olha, até amanhã, se vocês quiserem.
0: Até amanhã, se vocês quiserem. Uma boa noite, olha, um bom descanso. Um beijinho para a Beatriz, outro para si. E até amanhã, se vocês quiserem, está bem, minha amiga?
1: Até amanhã, e obrigado, Sr. António.
0: Até amanhã, obrigado, eu até amanhã, minha amiga. E vamos agora seguindo com Atlantis e Scaling, SOS for Love, os Modern Talking. Se quiser aparecer por aí, faça o favor, não os faça arrugado. 2345-5397 ou móvel 964-06-7212.

0: Atlantis is calling, SOS for love. Era então assim que se fazia música. Claro que sim. Atlantis. São os Modern Talking. Muito deram que falar este grupo, o sueco, na sua época áurea. E eu passei por ela e continuo a passar. Vamos lá então agora nós seguindo para o telefone. Deixar de ficar para trás os Modern Talking para irmos então até Gomirães. Estava a minha amiga Lourdes. Muito boa noite.
1: Boa noite, António. Como está? Está tudo bem?
0: Está tudo bem, minha amiga. E consigo também?
1: Por aqui também ando aos saltinhos em caminho.
0: Felizmente. Olha, diga-me então uma coisa. Vamos ouvir a seu pedido. Subi ao monte com o Nádia Sameiro. Quem é que quer dedicar, minha amiga?
1: Para todos os ouvintes e participantes, com tudo de bom, especialmente para mim, todos os meus familiares e família do Sr. António.
0: Muito obrigada, minha amiga.
1: Hoje... E especialmente para todos os bombeiros que Deus dê coragem
0: e saúde para poderem lutar contra as chamas. Olha, que não deve ser fácil, minha amiga, não deve ser fácil, não é? Olha, um grande beijinho então para cima, uma santa noite e até amanhã, se Deus quiser, está bem, minha amiga?
1: Boa, até amanhã.
0: Até amanhã, minha amiga. E vamos então agora seguindo, subir ao monte, Nádia Sameiro.

0: Bem, vamos interromper então aqui a Nádia Sameiro para irmos até Mouquim, à Albergaria Velha. Minha amiga Aldina Rosa, muito boa noite.
1: Muito boa noite, Antónia.
0: Então vamos junto aqui com esta música. Está, olha, antes de mais, está tudo bem consigo, minha amiga?
1: Ah, estou aqui, olha, estou aqui na varanda a ver se vejo o sol amanhã.
0: Pois é, olha, meu Deus, isto troca-se as manhãs pelas tardes, enfim, está, olha, está conforme está. E diga-me então uma coisa, vamos então subir ao monte com Nádia Sameiro e diga-me lá então a quem é que vai dedicar.
1: Assim, como diz, boa noite à sua esposa e à sua filha Gendra, dizendo uma boa noite à sua família. Vou dedicar para a Lola e todas as suas listas dela, para o Manoel Cosaveira, a Vera Lúcia, o Fernando Pombali.
0: Já que passaram.
1: Para a Lucinda Costa.
0: Também já passou. Muito bem.
1: Para todas as Amadeiras dos Açores. Para a Rosalina Santa Cruz da Trapa. Para a Ana Maria. E para o Felizbel. E para todas as pessoas que participam aí. Para
0: muito
1: para
0: bem.
1: Todas as pessoas que já participaram. Tudo bom, muita sardinha para todos, vamos aí.
0: Igualmente, minha amiga.
1: E já está a vir vento e tudo.
0: Muito bem, uma boa noite para si e então até amanhã, se tu os quiser, está bem, minha amiga? Até amanhã, até amanhã, muita saúde. E vamos então agora sim, continuando com a música, subi ao monte, Nádia Sameiro. De novo aí por vossa conta fica então o 23455397 ou móvel 964067212. Apareça por aí para fecharmos o programa.

E foi então assim que estivemos a ouvir Nádia Sameir, Eu Subi ao Monte. E vamos lá então nós agora continuar. Olhe, vocês não ligaram, não quiseram, têm os dois telefones por vossa conta, o 2345513, objeto e o móvel 9640-67212. Apareçam por aí, enquanto olha, eu vou dizer-lhe que a verdadeira beleza não está no rosto, onde muitos procuram, mas sim no coração, onde poucos encontram. O melhor professor da vida é a experiência. Ela cobra caro, mas explica bem. Claro que estamos ainda no final de mais uma edição do Expresso da Noite aqui na sua Antena Livre, a partir de Gouveia. Dizer-lhe que a seguir vem para o Canto Brasil, depois vai estar por cá também, a partir das 8 horas da manhã, a Cristina Ferreira, depois vem também o Paulo Saraiva. Entanto, poder das madrugadas está por aí o Artur Matos. Não esqueça de lhe fazer companhia. Olhe da minha parte, é tudo. E dizer-lhes que seja feliz, se puder, façam também alguém feliz. E uma boa viagem para aqueles que vão viajar. Uma santa noite para todos quantos se encontram na companhia da Antena Livre e para os outros também. Somos invejosos. Olhe, dizer-lhe que encontramos então amanhã por cá, esta mesma hora, ou seja, às 21 até às 23. E agora, até a hora certa, ficamos ainda por aí ouvir Trigueirinha com um triclave para o meu amigo Joaquim no bairro de Santa Apolónia em Coimbra. Tenha melhores dias, amigo, e claro que isso vai acontecer amanhã ou além. Já está melhor para poder ligar para mim e podermos falar aqui cara a cara. E claro que fico à sua espera. Está prometido. Até amanhã, se Deus quiser. Aí está, Trigueirinha.

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5: 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São 23 horas.
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5: O salário mínimo já vale 91% do salário mediano e aumenta os riscos para a economia. É o destaque desta edição do Pulsar Económico.

O Banco de Portugal alerta que a distribuição salarial em Portugal tem sofrido uma compressão gradual nos últimos anos. Embora os salários tenham continuado a crescer de forma significativa, o salário médio aumentou 5,6% em termos nominais em 2025 e 3,1% em termos reais, descontando a inflação. Os aumentos foram mais expressivos nos salários mais baixos, muito influenciados pelas sucessivas atualizações do salário mínimo nacional. Como resultado, reduziu-se a desigualdade salarial. Os trabalhadores dos escalões inferiores registaram aumentos superiores aos dos escalões mais elevados. Contudo, o Banco Central chama a atenção para os riscos desta tendência. O salário mínimo já representa cerca de 91% do salário mediano, aproximando-se cada vez mais dos níveis centrais da distribuição salarial. Segundo o Banco de Portugal, esta compressão pode dificultar a diferenciação remuneratória entre trabalhadores com diferentes qualificações, experiência e produtividade, reduzindo os incentivos à progressão profissional e à valorização de competências. Apesar destes riscos, a instituição reconhece que o fenómeno tem contribuído para diminuir a desigualdade salarial e melhorar os rendimentos dos trabalhadores com remunerações mais baixas. O programa de arrendamento acessível tem ficado muito aquém das metas inicialmente previstas, registando uma expressão residual de apenas 0,1% no mercado de arrendamento ao fim de 7 anos, longe do objetivo original de alcançar uma fatia de 20%. De acordo com a Associação Lisbonense de Proprietários, a excessiva burocracia, a complexidade dos processos e o labirinto de formulários necessários para a adesão são apontados como os grandes entraves que têm afastado tanto os senhorios como os próprios inquilinos deste programa habitacional. A associação sublinha ainda que os incentivos financeiros por si só não são suficientes para atrair os proprietários, demonstrando que estes não respondem apenas a borlas fiscais, como a isenção de IRS ou IRC sobre as rendas praticadas. Em vez disso, a Associação Lisbonense de Proprietários defende que a dinamização do mercado de habitação acessível e o aumento da oferta privada dependem prioritariamente da estabilidade e do reforço da confiança dos senhorios nas políticas governamentais e no quadro legal do setor imobiliário. Em abril, construir uma casa nova em Portugal ficou 5,9% mais caro do que no mesmo mês de 2025, uma aceleração face a março e o valor mais alto de sempre deste indicador. O principal fator foi a mão de obra, que subiu 7,3% e continuou a pesar mais do que os materiais no aumento dos custos. Os materiais também encareceram, com uma variação anual de 4,7%, destacando-se subidas no gasóleo, no fio de cobre e nos azulejos. Enquanto alguns itens, como aparelhos de climatização e produtos pré-fabricados de betão, baixaram. Em termos mensais, o índice subiu 0,8% em abril, mostrando que a pressão nos custos da construção continua a intensificar-se. As exportações de bens em Portugal registaram um crescimento anual de 15,5% em abril, assinalando